0: e o nosso dia, a nossa data e o horário de encontrarmos para rezarmos juntos. Quarta-feira, tivemos o nosso encontro, os filhos de São José, lá na comunidade São José, Santa Emília. Graças a Deus, um grupo bom de homens, mas o padre quer que aumente, é claro, que é coisa de Deus. Nós estávamos em 32 homens, de 6 pulou para 32, graças a Deus, um número bom. Então vamos ter outro encontro, se Deus quiser, em julho. Julho vai ser aqui na igreja. Então, muito obrigado aos filhos de São José que foram rezar conosco. E você que não foi ainda, agenda para julho. Eu quero ver todos os filhos de São José reunidos um dia ainda. Para as mulheres, o padre decidiu hoje, pensando lá em casa sozinho, e olhei o calendário, nós vamos nos reunir. Primeiro encontro das mulheres, filhas de Maria, dia 30 de junho, às 19h30, aqui na igreja. Tá bom? Então, estou vendo algumas aqui com camisas e outras que estão aqui, mas não vieram com camiseta. Então, divulgue, anuncia. Dia 30 de junho, 19h30, fazer um bonito encontro aqui na igreja. O padre vai ver o que vai fazer. Se vai rezar um terço, vai rezar uma missa, mas vamos fazer o nosso primeiro encontro. Aí a gente define, tá bom? Uma terça-feira, vocês aí, as mulheres agora, a vez das mulheres. E pode trazer os maridos, tá? É encontro de mulheres, mas pode vir os maridos. Os diáconos vão trazer as mulheres deles e o padre vai trazer as filhas de Maria todas, tá bom? Então esteja aqui, dia 30 de junho, às 19h30. Vamos ver se vocês vão ganhar de nós, né? Tem que vir mais de 32 mulheres, se Deus quiser. Era isto. E eu gosto de encontrar, eu gosto de falar da palavra. E esses encontros vão me ajudar muito, né? Encontro com as mulheres, um encontro com os homens uma vez por vez. Fiquemos em pé. Creio em Deus Pai Todo-Poderoso,
1: Criador do céu e da terra, e em Jesus Cristo, seu único Filho, nosso Senhor, que foi concebido pelo poder do Espírito Santo, nasceu da Virgem Maria, padeceu sob Pôncio Pilatos, foi crucificado, morto e sepultado, desceu à mansão dos mortos, ressuscitou ao terceiro dia, subiu aos céus, está sentado à direita de Deus Pai Todo-Poderoso, de onde há de vir julgar os vivos e os mortos. Creio no Espírito Santo, na Santa Igreja Católica, na remissão dos santos, na remissão dos pecados, na ressurreição da carne.
0: Irmãos e irmãs, imploremos a Cristo, Filho de Deus, para que sua força nos guarde no caminho da vida, e nós vamos responder: Cristo, ouvi-nos, Cristo, atendei-nos.
2: Cristo, ouvi-nos, Cristo, atendei-nos.
3: Para que Cristo guie a Igreja, povo de Deus, e ela seja preenchida de coragem audaciosa, esperança e alegria, para que ajude a humanidade a vencer seus medos, as trevas e a morte, rezemos.
4: Cristo, ouvi-nos, Cristo, atendei-nos.
3: Para que Cristo, o servo sofredor, nos ajude a superar com paciência, perseverança e amor os dramas que afligem o mundo atual, rezemos.
4: Cristo, ouvi-nos, Cristo, atendei-nos.
3: Para que Cristo, o verdadeiro bem-aventurado, dê discernimento à humanidade diante dos bombardeios de informação, das más notícias e das crueldades, rezemos.
4: Cristo, ouvi-nos, Cristo, atendei-nos.
3: Para que Cristo, que vê os sentimentos do coração, Afaste-nos de todo medo e de toda escuridão, a fim de que sejamos testemunhas da força e do grande amor do Senhor, rezemos.
4: Cristo, ouvi-nos, Cristo, atendei-nos.
5: Ó Cristo, Salvador de todo o universo, sois o bom pastor, ouvi as nossas súplicas, humildes e confiantes vos pedimos, por Cristo Senhor nosso.
4: Amém.
5: Sentados e o canto de preparação das oferendas.

0: Somos da Igreja da Paz, paz partilhada, Igreja do Pão e da Eucaristia. Orai, irmãos e irmãs, para que o meu e o vosso sacrifício seja aceito por Deus Pai Todo-Poderoso.
1: Receba, Senhor, por tuas mãos este sacrifício,
0: para a glória do seu nome, para o nosso bem e de toda a santa Igreja. Acolhei, Senhor, nós vos pedimos, esse sacrifício de louvor e de reconciliação. Fazei que por ele purificados, vos ofereçamos o afeto de um coração que vos agrade, por Cristo Senhor nosso.
2: Amém.
0: O Senhor esteja convosco.
1: Ele está no meio de nós.
0: Corações ao alto.
1: Nosso coração está em Deus.
0: Demos graças ao Senhor e nosso Deus.
1: É nosso dever e nossa salvação.
0: Na verdade é digno e justo. É nosso dever e salvação dar-vos graças sempre em todo lugar. Senhor Pai Santo, Deus Eterno e Todo-Poderoso, vós nos concedeis a cada momento o que mais nos convém e conduzi a vossa Igreja por admiráveis e diversos caminhos. Vós não cessais de ajudá-la

0: Sois santo, ó Deus do universo, e tudo que criaste proclama o vosso louvor, porque por Jesus Cristo, vosso Filho e Senhor nosso, pela força do Espírito Santo, dais vida e santidade a todas as coisas, e não cessai de reunir o vosso povo, que vos ofereça em toda parte, desde o nascer ao pôr do sol, um sacrifício perfeito. Por isso nós os suplicamos, santificai pelo Espírito Santo as oferendas que vos apresentamos para serem consagradas, a fim de que se torne para nós o corpo e o sangue de nosso Senhor Jesus Cristo, que nos mandou celebrar estes mistérios.
1: Enviai o vosso Espírito Santo.
0: Na véspera de sua paixão, na noite em que ia ser entregue, Jesus tomou o pão, pronunciou a bênção de ação de graças, partiu e o deu a seus discípulos, dizendo: tomai todos e comei. Isto é o meu corpo, que será entregue por vós.

Do mesmo modo, ao fim da ceia, ele tomou o cálice em suas mãos, deu graças novamente e o entregou a seus discípulos, dizendo: tomai todos e bebei. Este é o cálice do meu sangue, o sangue da nova e eterna aliança, que será derramado por vós e por todos para a remissão dos pecados. Fazei isto em memória de mim.

0: Mistério da fé.
1: Anunciamos, Senhor, a vossa morte
0: e proclamamos a vossa ressurreição.
1: Vinde, Senhor Jesus.
0: Celebrando agora, ó Pai, o memorial da paixão redentora do vosso Filho, da sua gloriosa ressurreição aos céus, enquanto esperamos sua nova vinda, nós os oferecemos em ação de graças esse sacrifício vivo e santo.
1: Aceitai, ó Senhor, a nossa...
0: Olhai com bondade a oração da vossa igreja e reconhecei nela o sacrifício que nos reconciliou convosco, e concedei que, alimentando-nos com o corpo e o sangue do vosso Filho, repletos do Espírito Santo, nos tornemos em Cristo um só corpo e um só Espírito.
1: O Espírito nos una num só corpo.
0: Que o mesmo Espírito faça de nós uma eterna oferenda, para alcançarmos herança com os vossos eleitos. A Santíssima Virgem Maria, Mãe de Deus, São José, seu esposo, Santo Antônio, Padre Nazareno, com os vossos apóstolos e gloriosos mártires, e todos os santos, que não cessa de interceder por nós na vossa presença.
1: Fazei de nós uma perfeita oferta.
0: E nós os suplicamos, Senhor, que esse sacrifício da nossa reconciliação estenda a paz e a salvação ao mundo inteiro. Confirmai na fé e na caridade a vossa igreja, que caminha neste mundo com vosso servo, o Papa Leão

0: nosso bispo Neri, os bispos do mundo inteiro, os presbíteros, os diáconos e outros ministros do vosso povo. Atendei propício às preces desta família que reunisses em vossa presença. Reconduzi a vós, Pai de misericórdia, todos os vossos filhos e filhas dispersos pelo mundo inteiro.
1: Lembrai-vos, ó Pai, da vossa igreja.
0: Acolhei com bondade no vosso reino nosso irmão Raimundo. Parentes e amigos, conhecidos que nos deixaram. E de todos que morreram na vossa amizade, unidos a eles, esperamos também nós, saciados eternamente da vossa glória, por Cristo Senhor nosso. Por Ele dais ao mundo todo bem e toda graça. Por Cristo, com Cristo, em Cristo, a vós Deus Pai Todo-Poderoso, na unidade do Espírito Santo, toda honra e toda glória, agora e

0: Rezemos com amor e confiança a oração que o Senhor Jesus nos ensinou. Pai nosso que estais nos céus,
1: livrai-nos de todos os males, ó Pai, dai-nos hoje a vossa paz. Ajudai-nos pela vossa misericórdia. Sejamos sempre livres do pecado e protegidos de todos os perigos, enquanto aguardamos a feliz esperança e a vinda do nosso Salvador, Jesus Cristo.
2: Vosso é o reino, o poder e a glória para sempre.
1: Senhor Jesus Cristo, dissestes aos vossos apóstolos: eu vos deixo a paz, eu vos dou a minha paz. Não olhei os nossos pecados, mas a fé que anima a vossa igreja. Dai-lhe segundo o vosso desejo a paz e a unidade. Vós que sois Deus com o Pai e o Espírito Santo.
3: Amém.
1: A paz do Senhor esteja sempre convosco.
4: O amor de Cristo nos uniu.

0: Provai e vede quão suave é o Senhor. Feliz de quem nele encontra o teu refúgio. Eis o Cordeiro de Deus, aquele que tira o pecado do mundo. O corpo e o sangue de Cristo nos guardem para a vida eterna.
1: Amém.
0: Corpo e sangue de Cristo.

0: Graças e louvores se dê a cada momento
1: ao Santíssimo Diviníssimo Sacramento.
0: Graças e louvores se dê a cada momento
1: ao Santíssimo Diviníssimo Sacramento.
0: Glória ao Pai, ao Filho e ao Espírito Santo.
1: Como era no princípio, agora e sempre. Amém.
0: Amém. Oremos. Renovados pelo alimento do precioso corpo e sangue do vosso Filho, imploramos vossa misericórdia, Senhor. Dai-nos receber um dia, resgatados para sempre, a salvação que celebramos fielmente, por Cristo Senhor nosso.
2: Amém.
0: Pode sentar um pouco. Quero lembrar que esta semana, algumas pessoas daqui juntamente comigo, estaremos trabalhando no acampamento lá em Cotricuaçu. Então a paróquia ficará na responsabilidade dos diáconos. E é uma semana intensa para eles, comunidades rurais, sábado e domingo. Mas eu pedi autorização, eles deixaram eu ir, então eu estarei indo servir. Eu pedi, quero trabalhar na cozinha, longe das muvucas, né? De confissões, etc, etc. Vou ficar na cozinha, né? Eles deixaram. E quero mudar a data do dia 30, chegou até mim aqui, que o dia 30 não tem como, porque professores têm compromissos na escola. Então vamos nos encontrar no dia de São Pedro, dia do Papa, segunda-feira, dia 29. Pode, né? Pode. Agora não tem jeito, senão termina junho e não tem data. Então fica para o dia 29. Viu, mulheres do Santo Terço? E os filhos de São José também vêm. Os filhos de São José com a camisa verde e as filhas de Maria com a camiseta delas. Fazei tudo o que o Senhor vos disser. Vamos lotar essa igreja. Os homens de São José e as mulheres filhas de Maria. Segunda-feira, dia 29. Vamos preparar uma missa bem bonita, cantando os cânticos, os hinos de São Pedro. Ele tem vários, eu só não lembro agora, porque... Mas adora, e se pedir, ela puxa uns quatro. Então, músicas de São Pedro. Paramentos vermelho, que é o Marte São Pedro. E dia do Papa. Vamos rezar pelo Papa Leão. Vamos pedir a intercessão de São Pedro. Dia 29. Segunda-feira, 10 a 8, né, claro. Dia 29, às 19h30. As mulheres, filhas de Maria, e os homens, filhos de São José. Tá bom? Vamos fazer um bonito encontro. Encontrar tudo. Ficar juntos e misturados. É isso que o Senhor quer. E quero convidar aqui, reforçar o convite aos homens do terço de sábado. Está caindo. O padre quer rezar e o número está caindo. Alguma coisa está acontecendo, eu não sei. Está caindo. Quando eu cheguei era 30. Melhor. 50. 45, 50. Tem dia que não dá nem 15. A queda está muito. E não morreram todos esses não, que estão faltando não. Estão por aí. Construindo tesouros na terra. Cuidado com tesouro na terra. A traça corrói. Vem rezar conosco. Todos os sábados, 5h30. Quem pega serviço 7h, dá tempo. Dá tempo. Beleza? Vamos vir. Sábado não estaremos, os diáconos estarão. Eu queria ver 100 homens rezando o texto de sábado. Dona Edna, faça favor de vir aqui para a senhora receber a vela. Cadê a dona Edna? Está ali. Vem com os filhos. Vem os filhos. Aí. Vem Eliane e o... Olha lá. E o Emerson.

0: abraça a mamãe. Aí, apagou. Deixa eu acender. É o vento. Dona Edna, Cristo é luz. Receba essa luz, simboliza Cristo, que Ele possa iluminar a senhora nesse momento difícil, possa iluminar os filhos, que eles possam estar sempre do lado da senhora, como estava e agora mais ainda, né? Nesse tempo de luto. O luto é necessário, acontece com todos nós. A saudade do seu Raimundo, com certeza a senhora tem, e os filhos têm como pai. Mas crendo na ressurreição, o Senhor vai fortalecendo a caminhada, os corações de vocês. Sempre lembrando que Ele é a ressurreição e a vida. O Sr. Raimundo estava aqui conosco, participava conosco lá na comunidade São José. Era um homem que acreditava. Então, com certeza, está em Deus. Com certeza. E que Ele possa olhar por nós. E abençoe a senhora e abençoe os filhos. Em nome do Pai, do Filho e do Espírito Santo. Amém. Pode apagar. Segure aqui, senhor. Muita força. Fiquemos em pé para a bênção. A gente sabe o que é isso, né? Acho que todos nós já perdemos um ente bem próximo, né? Ou pai, ou mãe, ou esposa, ou filhos, né? Mas faz parte. É só o tempo. Esquecer jamais. A gente conforma, né? Mesmo no meu caso, 51 anos que a minha mãe foi. Quando eu trago na memória, parece ontem, né? 50 anos. Creio se eu viver ainda até os 90, irei lembrar. Porque são pessoas que marcaram, né? Por isso que a gente tem que amar enquanto está vivo aqui na terra conosco, tá bom? Tu ame papai, ame mamãe, ama esposa, ama os filhos. Você ter, guardar boas lembranças. E quando guardamos boas lembranças, isto chama ressurreição. O Senhor esteja convosco.
1: Ele está no meio de
0: nós. A bênção de Deus Todo-Poderoso, que é Pai, Filho e Espírito Santo.
1: Amém.
2: Que as palavras do Santo Evangelho sejam de vossa força. Ide em paz e que o Senhor vos acompanhe.
3: Graças a Deus.

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7: Oito e quarenta e seis.

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3: Oito e cinquenta e nove.

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7: Nove trinta e quatro.

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12: 10 e 5.

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11: 10h20.

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6: Dez e trinta e oito.

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1: 11:09.

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1: 11:41.

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1: Meia-noite e 14.

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1: Meia-noite 31.

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1: Meia-noite, 47.
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0: Creio em Deus Pai Todo-Poderoso, Criador do céu e da terra, e em Jesus Cristo, seu único Filho, nosso Senhor, que foi concebido pelo poder do Espírito Santo, nasceu da Virgem Maria, padeceu sob Pôncio Pilatos, foi crucificado, morto e sepultado, desceu à mansão dos mortos, ressuscitou ao terceiro dia, subiu aos céus e está sentado à direita de Deus Pai Todo-Poderoso, donde há de vir a julgar os vivos e os mortos. Creio no Espírito Santo, na Santa Igreja Católica, na comunhão dos santos, na remissão dos pecados, na ressurreição da carne, na vida eterna. Amém. Pai nosso que estais no céu, santificado seja o vosso nome. Venha a nós o vosso reino, seja feita a vossa vontade, assim na terra como no céu.
1: O pão

0: livrai-nos do mal. Amém.
1: Ave Maria, cheia de graça, o Senhor é convosco. Bendita sois vós entre as mulheres e bendito é o fruto do vosso ventre, Jesus.
0: Santa Maria, Mãe de Deus, rogai por nós, pecadores, agora e na hora de nossa morte. Amém.
1: Ave Maria, cheia de graça, o Senhor é convosco. Bendita sois vós entre as mulheres e bendito é o fruto do vosso ventre, Jesus.
0: Santa Maria, Mãe de Deus, rogai por nós, pecadores, agora e na hora de nossa morte. Amém.
1: Ave Maria, cheia de graça, o Senhor é convosco. Bendita sois vós entre as mulheres e bendito é o fruto do vosso ventre, Jesus.
0: Santa Maria, Mãe de Deus, rogai por nós, pecadores, agora e na hora de nossa morte. Amém.

0: Pai nosso que estais no céu, santificado seja o vosso nome. Venha a nós o vosso reino, seja feita a vossa vontade, assim na terra como no céu.
1: O pão nosso de cada dia nos dai hoje. Perdoai-nos as nossas ofensas, assim como nós perdoamos a quem nos tem ofendido. E não nos deixeis cair em tentação, mas livrai-nos do mal. Amém.
0: Ave Maria, cheia de graça, o Senhor é convosco. Bendita sois vós entre as mulheres, e bendito é o fruto do vosso ventre, Jesus.
1: Santa Maria, Mãe de Deus, rogai por nós, pecadores, agora e na hora de nossa morte. Amém.
0: Ave Maria, cheia de graça, o Senhor é convosco. Bendita sois vós entre as mulheres, e bendito é o fruto do vosso ventre, Jesus.
1: Santa Maria, Mãe de Deus, rogai por nós, pecadores, agora e na hora de nossa morte. Amém.
0: Ave Maria, cheia de graça, o Senhor é convosco. Bendita sois vós entre as mulheres, e bendito é o fruto do vosso ventre, Jesus.
1: Santa Maria, Mãe de Deus, rogai por nós, pecadores, agora e na hora de nossa morte. Amém.
0: Ave Maria, cheia de graça, o Senhor é convosco. Bendita sois vós entre as mulheres, e bendito é o fruto do vosso ventre, Jesus.
1: Santa Maria, Mãe de Deus, rogai por nós, pecadores, agora e na hora de nossa morte. Amém.
0: Ave Maria, cheia de graça, o Senhor é convosco. Bendita sois vós entre as mulheres, e bendito é o fruto do vosso ventre, Jesus.
1: Santa Maria, Mãe de Deus, rogai por nós, pecadores, agora e na hora de nossa morte. Amém.
0: Ave Maria, cheia de graça, o Senhor é convosco. Bendita sois vós entre as mulheres, e bendito é o fruto do vosso ventre, Jesus.
1: Santa Maria, Mãe de Deus, rogai por nós, pecadores, agora e na hora de nossa morte. Amém.
0: Ave Maria, cheia de graça, o Senhor é convosco. Bendita sois vós entre as mulheres, e bendito é o fruto do vosso ventre, Jesus.
1: Santa Maria, Mãe de Deus, rogai por nós, pecadores, agora e na hora de nossa morte. Amém.
0: Ave Maria, cheia de graça, o Senhor é convosco. Bendita sois vós entre as mulheres, e bendito é o fruto do vosso ventre, Jesus.
1: Santa Maria, Mãe de Deus, rogai por nós, pecadores, agora e na hora de nossa morte. Amém.
0: Ave Maria, cheia de graça, o Senhor é convosco. Bendita sois vós entre as mulheres, e bendito é o fruto do vosso ventre, Jesus.
1: Santa Maria, Mãe de Deus, rogai por nós, pecadores, agora e na hora de nossa morte. Amém.
0: Ave Maria, cheia de graça, o Senhor é convosco. Bendita sois vós entre as mulheres, e bendito é o fruto do vosso ventre, Jesus.
1: Santa Maria, Mãe de Deus, rogai por nós, pecadores, agora e na hora de nossa morte. Amém.
0: Glória ao Pai, ao Filho e ao Espírito Santo.
1: Como era no princípio, agora e sempre. Amém.

0: Pai nosso que estais no céu, santificado seja o vosso nome. Venha a nós o vosso reino, seja feita a vossa vontade, assim na terra como no céu.
1: O pão nosso de cada dia nos dai hoje. Perdoai-nos as nossas ofensas, assim como nós perdoamos a quem nos tem ofendido. E não nos deixeis cair em tentação, mas livrai-nos do mal. Amém.
0: Ave Maria, cheia de graça, o Senhor é convosco. Bendita sois vós entre as mulheres, e bendito é o fruto do vosso ventre, Jesus.
1: Santa Maria, Mãe de Deus, rogai por nós, pecadores, agora e na hora de nossa morte. Amém.
0: Ave Maria, cheia de graça, o Senhor é convosco. Bendita sois vós entre as mulheres, e bendito é o fruto do vosso ventre, Jesus.
1: Santa Maria, Mãe de Deus, rogai por nós, pecadores, agora e na hora de nossa morte. Amém.
0: Ave Maria, cheia de graça, o Senhor é convosco. Bendita sois vós entre as mulheres, e bendito é o fruto do vosso ventre, Jesus.
1: Santa Maria, Mãe de Deus, rogai por nós, pecadores, agora e na hora de nossa morte. Amém.
0: Ave Maria, cheia de graça, o Senhor é convosco. Bendita sois vós entre as mulheres, e bendito é o fruto do vosso ventre, Jesus.
1: Santa Maria, Mãe de Deus, rogai por nós, pecadores, agora e na hora de nossa morte. Amém.
0: Ave Maria, cheia de graça, o Senhor é convosco. Bendita sois vós entre as mulheres, e bendito é o fruto do vosso ventre, Jesus.
1: Santa Maria, Mãe de Deus, rogai por nós, pecadores, agora e na hora de nossa morte. Amém.
0: Ave Maria, cheia de graça, o Senhor é convosco. Bendita sois vós entre as mulheres, e bendito é o fruto do vosso ventre, Jesus.
1: Santa Maria, Mãe de Deus, rogai por nós, pecadores, agora e na hora de nossa morte. Amém.
0: Ave Maria, cheia de graça, o Senhor é convosco. Bendita sois vós entre as mulheres, e bendito é o fruto do vosso ventre, Jesus.
1: Santa Maria, Mãe de Deus, rogai por nós, pecadores, agora e na hora de nossa morte. Amém.
0: Ave Maria, cheia de graça, o Senhor é convosco. Bendita sois vós entre as mulheres, e bendito é o fruto do vosso ventre, Jesus.
1: Santa Maria, Mãe de Deus, rogai por nós, pecadores, agora e na hora de nossa morte. Amém.
0: Ave Maria, cheia de graça, o Senhor é convosco. Bendita sois vós entre as mulheres, e bendito é o fruto do vosso ventre, Jesus.
1: Santa Maria, Mãe de Deus, rogai por nós, pecadores, agora e na hora de nossa morte. Amém.
0: Ave Maria, cheia de graça, o Senhor é convosco. Bendita sois vós entre as mulheres, e bendito é o fruto do vosso ventre, Jesus.
1: Santa Maria, Mãe de Deus, rogai por nós, pecadores, agora e na hora de nossa morte. Amém.
0: Glória ao Pai, ao Filho e ao Espírito Santo.
1: Como era

0: Pai nosso que estás no céu, santificado seja o vosso nome. Venha a nós o vosso reino, seja feita a vossa vontade, assim na terra como no céu.
1: O pão

0: atual. Amém.
1: Ave Maria, cheia de graça, o Senhor é convosco. Bendita sois vós entre as mulheres, e bendito é o fruto do vosso ventre, Jesus.
0: Santa Maria, Mãe de Deus, rogai por nós, pecadores, agora e na hora de nossa morte. Amém.
1: Ave Maria, cheia de graça, o Senhor é convosco. Bendita sois vós entre as mulheres, e bendito é o fruto do vosso ventre, Jesus.
0: Santa Maria, Mãe de Deus, rogai por nós, pecadores, agora e na hora de nossa morte. Amém.
1: Ave Maria, cheia de graça, o Senhor é convosco. Bendita sois vós entre as mulheres, e bendito é o fruto do vosso ventre, Jesus.
0: Santa Maria, Mãe de Deus, rogai por nós, pecadores, agora e na hora de nossa morte. Amém.
1: Ave Maria, cheia de graça, o Senhor é convosco. Bendita sois vós entre as mulheres, e bendito é o fruto do vosso ventre, Jesus.
0: Santa Maria, Mãe de Deus, rogai por nós, pecadores, agora e na hora de nossa morte. Amém.
1: Ave Maria, cheia de graça, o Senhor é convosco. Bendita sois vós entre as mulheres, e bendito é o fruto do vosso ventre, Jesus.
0: Santa Maria, Mãe de Deus, rogai por nós, pecadores, agora e na hora de nossa morte. Amém.
1: Ave Maria, cheia de graça, o Senhor é convosco. Bendita sois vós entre as mulheres, e bendito é o fruto do vosso ventre, Jesus.
0: Santa Maria, Mãe de Deus, rogai por nós, pecadores, agora e na hora de nossa morte. Amém.
1: Ave Maria, cheia de graça, o Senhor é convosco. Bendita sois vós entre as mulheres, e bendito é o fruto do vosso ventre, Jesus.
0: Santa Maria, Mãe de Deus, rogai por nós, pecadores, agora e na hora de nossa morte. Amém.
1: Ave Maria, cheia de graça, o Senhor é convosco. Bendita sois vós entre as mulheres, e bendito é o fruto do vosso ventre, Jesus.
0: Santa Maria, Mãe de Deus, rogai por nós, pecadores, agora e na hora de nossa morte. Amém.
1: Ave Maria, cheia de graça, o Senhor é convosco. Bendita sois vós entre as mulheres, e bendito é o fruto do vosso ventre, Jesus.
0: Santa Maria, Mãe de Deus, rogai por nós, pecadores, agora e na hora de nossa morte. Amém.
1: Ave Maria, cheia de graça, o Senhor é convosco. Bendita sois vós entre as mulheres, e bendito é o fruto do vosso ventre, Jesus.
0: Santa Maria, Mãe de Deus, rogai por nós, pecadores, agora e na hora de nossa morte. Amém.
1: Glória ao Pai, ao Filho e ao Espírito Santo.
0: Como era

Pai nosso que estais no céu, santificado seja o vosso nome. Venha a nós o vosso reino, seja feita a vossa vontade, assim na terra como no céu.

0: Amém.
1: Ave Maria, cheia de graça, o Senhor é convosco. Bendita sois vós entre as mulheres, e bendito é o fruto do vosso ventre, Jesus.
0: Santa Maria, Mãe de Deus, rogai por nós, pecadores, agora e na hora de nossa morte. Amém.
1: Ave Maria, cheia de graça, o Senhor é convosco. Bendita sois vós entre as mulheres, e bendito é o fruto do vosso ventre, Jesus.
0: Santa Maria, Mãe de Deus, rogai por nós, pecadores, agora e na hora de nossa morte. Amém.
1: Ave Maria, cheia de graça, o Senhor é convosco. Bendita sois vós entre as mulheres, e bendito é o fruto do vosso ventre, Jesus.
0: Santa Maria, Mãe de Deus, rogai por nós, pecadores, agora e na hora de nossa morte. Amém.
1: Ave Maria, cheia de graça, o Senhor é convosco. Bendita sois vós entre as mulheres, e bendito é o fruto do vosso ventre, Jesus.
0: Santa Maria, Mãe de Deus, rogai por nós, pecadores, agora e na hora de nossa morte. Amém.
1: Ave Maria, cheia de graça, o Senhor é convosco. Bendita sois vós entre as mulheres, e bendito é o fruto do vosso ventre, Jesus.
0: Santa Maria, Mãe de Deus, rogai por nós, pecadores, agora e na hora de nossa morte. Amém.
1: Ave Maria, cheia de graça, o Senhor é convosco. Bendita sois vós entre as mulheres, e bendito é o fruto do vosso ventre, Jesus.
0: Santa Maria, Mãe de Deus, rogai por nós, pecadores, agora e na hora de nossa morte. Amém.
1: Ave Maria, cheia de graça, o Senhor é convosco. Bendita sois vós entre as mulheres, e bendito é o fruto do vosso ventre, Jesus.
0: Santa Maria, Mãe de Deus, rogai por nós, pecadores, agora e na hora de nossa morte. Amém.
1: Ave Maria, cheia de graça, o Senhor é convosco. Bendita sois vós entre as mulheres, e bendito é o fruto do vosso ventre, Jesus.
0: Santa Maria, Mãe de Deus, rogai por nós, pecadores, agora e na hora de nossa morte. Amém.
1: Ave Maria, cheia de graça, o Senhor é convosco. Bendita sois vós entre as mulheres, e bendito é o fruto do vosso ventre, Jesus.
0: Santa Maria, Mãe de Deus, rogai por nós, pecadores, agora e na hora de nossa morte. Amém.
1: Ave Maria, cheia de graça, o Senhor é convosco. Bendita sois vós entre as mulheres, e bendito é o fruto do vosso ventre, Jesus.
0: Santa Maria, Mãe de Deus, rogai por nós, pecadores, agora e na hora de nossa morte. Amém.
1: Glória ao Pai, ao Filho e ao Espírito Santo.

Pai nosso que estais no céu, santificado seja o vosso nome. Venha a nós o vosso reino, seja feita a vossa vontade, assim na terra como no céu.

0: nosso mal. Amém.
1: Ave Maria, cheia de graça, o Senhor é convosco. Bendita sois vós entre as mulheres e bendito é o fruto do vosso ventre, Jesus.
0: Santa Maria, Mãe de Deus, rogai por nós, pecadores, agora e na hora de nossa morte. Amém.
1: Ave Maria, cheia de graça, o Senhor é convosco. Bendita sois vós entre as mulheres e bendito é o fruto do vosso ventre, Jesus.
0: Santa Maria, Mãe de Deus, rogai por nós, pecadores, agora e na hora de nossa morte. Amém.
1: Ave Maria, cheia de graça, o Senhor é convosco. Bendita sois vós entre as mulheres e bendito é o fruto do vosso ventre, Jesus.
0: Santa Maria, Mãe de Deus, rogai por nós, pecadores, agora e na hora de nossa morte. Amém.
1: Ave Maria, cheia de graça, o Senhor é convosco. Bendita sois vós entre as mulheres e bendito é o fruto do vosso ventre, Jesus.
0: Santa Maria, Mãe de Deus, rogai por nós, pecadores, agora e na hora de nossa morte. Amém.
1: Ave Maria, cheia de graça, o Senhor é convosco. Bendita sois vós entre as mulheres e bendito é o fruto do vosso ventre, Jesus.
0: Santa Maria, Mãe de Deus, rogai por nós, pecadores, agora e na hora de nossa morte. Amém.
1: Ave Maria, cheia de graça, o Senhor é convosco. Bendita sois vós entre as mulheres e bendito é o fruto do vosso ventre, Jesus.
0: Santa Maria, Mãe de Deus, rogai por nós, pecadores, agora e na hora de nossa morte. Amém.
1: Ave Maria, cheia de graça, o Senhor é convosco. Bendita sois vós entre as mulheres e bendito é o fruto do vosso ventre, Jesus.
0: Santa Maria, Mãe de Deus, rogai por nós, pecadores, agora e na hora de nossa morte. Amém.
1: Ave Maria, cheia de graça, o Senhor é convosco. Bendita sois vós entre as mulheres e bendito é o fruto do vosso ventre, Jesus.
0: Santa Maria, Mãe de Deus, rogai por nós, pecadores, agora e na hora de nossa morte. Amém.
1: Ave Maria, cheia de graça, o Senhor é convosco. Bendita sois vós entre as mulheres e bendito é o fruto do vosso ventre, Jesus.
0: Santa Maria, Mãe de Deus, rogai por nós, pecadores, agora e na hora de nossa morte. Amém.
1: Ave Maria, cheia de graça, o Senhor é convosco. Bendita sois vós entre as mulheres, e bendito é o fruto do vosso ventre, Jesus.
0: Santa Maria, Mãe de Deus, rogai por nós, pecadores, agora e na hora de nossa morte. Amém.

0: Pai nosso que estais nos céus, santificado seja o vosso nome. Venha a nós o vosso reino, seja feita a vossa vontade, assim na terra como no céu.
1: O pão nosso de cada dia nos dai hoje. Perdoai-nos as nossas ofensas, assim como nós perdoamos a quem nos tem ofendido. E não nos deixeis cair em tentação, mas livrai-nos do mal. Amém.
0: Ave Maria, cheia de graça, o Senhor é convosco. Bendita sois vós entre as mulheres e bendito é o fruto do vosso ventre, Jesus.
1: Santa Maria, Mãe de Deus, rogai por nós, pecadores, agora e na hora de nossa morte. Amém.
0: Ave Maria, cheia de graça, o Senhor é convosco. Bendita sois vós entre as mulheres e bendito é o fruto do vosso ventre, Jesus.
1: Santa Maria, Mãe de Deus, rogai por nós, pecadores, agora e na hora de nossa morte. Amém.
0: Ave Maria, cheia de graça, o Senhor é convosco. Bendita sois vós entre as mulheres e bendito é o fruto do vosso ventre, Jesus.
1: Santa Maria, Mãe de Deus, rogai por nós, pecadores, agora e na hora de nossa morte. Amém.
0: Ave Maria, cheia de graça, o Senhor é convosco. Bendita sois vós entre as mulheres e bendito é o fruto do vosso ventre, Jesus.
1: Santa Maria, Mãe de Deus, rogai por nós, pecadores, agora e na hora de nossa morte. Amém.
0: Ave Maria, cheia de graça, o Senhor é convosco. Bendita sois vós entre as mulheres e bendito é o fruto do vosso ventre, Jesus.
1: Santa Maria, Mãe de Deus, rogai por nós, pecadores, agora e na hora de nossa morte. Amém.
0: Ave Maria, cheia de graça, o Senhor é convosco. Bendita sois vós entre as mulheres e bendito é o fruto do vosso ventre, Jesus.
1: Santa Maria, Mãe de Deus, rogai por nós, pecadores, agora e na hora de nossa morte. Amém.
0: Ave Maria, cheia de graça, o Senhor é convosco. Bendita sois vós entre as mulheres e bendito é o fruto do vosso ventre, Jesus.
1: Santa Maria, Mãe de Deus, rogai por nós, pecadores, agora e na hora de nossa morte. Amém.
0: Ave Maria, cheia de graça, o Senhor é convosco. Bendita sois vós entre as mulheres e bendito é o fruto do vosso ventre, Jesus.
1: Santa Maria, Mãe de Deus, rogai por nós, pecadores, agora e na hora de nossa morte. Amém.
0: Ave Maria, cheia de graça, o Senhor é convosco. Bendita sois vós entre as mulheres e bendito é o fruto do vosso ventre, Jesus.
1: Santa Maria, Mãe de Deus, rogai por nós, pecadores, agora e na hora de nossa morte. Amém.
0: Ave Maria, cheia de graça, o Senhor é convosco. Bendita sois vós entre as mulheres e bendito é o fruto do vosso ventre, Jesus.
1: Santa Maria, Mãe de Deus, rogai por nós, pecadores, agora e na hora de nossa morte. Amém.
0: Glória ao Pai, ao Filho e ao Espírito Santo.
1: Como era no princípio, agora e sempre. Amém.
0: Ó meu Jesus,
2: perdoai-nos, livrai-nos do fogo do inferno, levai as almas todas para o céu e socorrei principalmente as que mais precisarem.

0: Pai nosso que estais nos céus, santificado seja o vosso nome. Venha a nós o vosso reino, seja feita a vossa vontade, assim na terra como no céu.
1: O pão nosso de cada dia nos dai hoje. Perdoai-nos as nossas ofensas, assim como nós perdoamos a quem nos tem ofendido. E não nos deixeis cair em tentação, mas livrai-nos do mal. Amém.
0: Ave Maria, cheia de graça, o Senhor é convosco. Bendita sois vós entre as mulheres e bendito é o fruto do vosso ventre, Jesus.
1: Santa Maria, Mãe de Deus, rogai por nós, pecadores, agora e na hora de nossa morte. Amém.
0: Ave Maria, cheia de graça, o Senhor é convosco. Bendita sois vós entre as mulheres e bendito é o fruto do vosso ventre, Jesus.
1: Santa Maria, Mãe de Deus, rogai por nós, pecadores, agora e na hora de nossa morte. Amém.
0: Ave Maria, cheia de graça, o Senhor é convosco. Bendita sois vós entre as mulheres e bendito é o fruto do vosso ventre, Jesus.
1: Santa Maria, Mãe de Deus, rogai por nós, pecadores, agora e na hora de nossa morte. Amém.
0: Ave Maria, cheia de graça, o Senhor é convosco. Bendita sois vós entre as mulheres e bendito é o fruto do vosso ventre, Jesus.
1: Santa Maria, Mãe de Deus, rogai por nós, pecadores, agora e na hora de nossa morte. Amém.
0: Ave Maria, cheia de graça, o Senhor é convosco. Bendita sois vós entre as mulheres e bendito é o fruto do vosso ventre, Jesus.
1: Santa Maria, Mãe de Deus, rogai por nós, pecadores, agora e na hora de nossa morte. Amém.
0: Ave Maria, cheia de graça, o Senhor é convosco. Bendita sois vós entre as mulheres e bendito é o fruto do vosso ventre, Jesus.
1: Santa Maria, Mãe de Deus, rogai por nós, pecadores, agora e na hora de nossa morte. Amém.
0: Ave Maria, cheia de graça, o Senhor é convosco. Bendita sois vós entre as mulheres e bendito é o fruto do vosso ventre, Jesus.
1: Santa Maria, Mãe de Deus, rogai por nós, pecadores, agora e na hora de nossa morte. Amém.
0: Ave Maria, cheia de graça, o Senhor é convosco. Bendita sois vós entre as mulheres e bendito é o fruto do vosso ventre, Jesus.
1: Santa Maria, Mãe de Deus, rogai por nós, pecadores, agora e na hora de nossa morte. Amém.
0: Ave Maria, cheia de graça, o Senhor é convosco. Bendita sois vós entre as mulheres e bendito é o fruto do vosso ventre, Jesus.
1: Santa Maria, Mãe de Deus, rogai por nós, pecadores, agora e na hora de nossa morte. Amém.
0: Ave Maria, cheia de graça, o Senhor é convosco. Bendita sois vós entre as mulheres e bendito é o fruto do vosso ventre, Jesus.
1: Santa Maria.

0: Pai nosso que estais nos céus, santificado seja o vosso nome. Venha a nós o vosso reino, seja feita a vossa vontade, assim na terra como no céu.
1: O pão nosso de cada dia nos dai hoje. Perdoai-nos as nossas ofensas, assim como nós perdoamos a quem nos tem ofendido. E não nos deixeis cair em tentação, mas livrai-nos do mal. Amém.
0: Ave Maria, cheia de graça, o Senhor é convosco. Bendita sois vós entre as mulheres, e bendito é o fruto do vosso ventre, Jesus.
1: Santa Maria, Mãe de Deus, rogai por nós, pecadores, agora e na hora de nossa morte. Amém.
0: Ave Maria, cheia de graça, o Senhor é convosco. Bendita sois vós entre as mulheres, e bendito é o fruto do vosso ventre, Jesus.
1: Santa Maria, Mãe de Deus, rogai por nós, pecadores, agora e na hora de nossa morte. Amém.
0: Ave Maria, cheia de graça, o Senhor é convosco. Bendita sois vós entre as mulheres, e bendito é o fruto do vosso ventre, Jesus.
1: Santa Maria, Mãe de Deus, rogai por nós, pecadores, agora e na hora de nossa morte. Amém.
0: Ave Maria, cheia de graça, o Senhor é convosco. Bendita sois vós entre as mulheres, e bendito é o fruto do vosso ventre, Jesus.
1: Santa Maria, Mãe de Deus, rogai por nós, pecadores, agora e na hora de nossa morte. Amém.
0: Ave Maria, cheia de graça, o Senhor é convosco. Bendita sois vós entre as mulheres, e bendito é o fruto do vosso ventre, Jesus.
1: Santa Maria, Mãe de Deus, rogai por nós, pecadores, agora e na hora de nossa morte. Amém.
0: Ave Maria, cheia de graça, o Senhor é convosco. Bendita sois vós entre as mulheres, e bendito é o fruto do vosso ventre, Jesus.
1: Santa Maria, Mãe de Deus, rogai por nós, pecadores, agora e na hora de nossa morte. Amém.
0: Ave Maria, cheia de graça, o Senhor é convosco. Bendita sois vós entre as mulheres, e bendito é o fruto do vosso ventre, Jesus.
1: Santa Maria, Mãe de Deus, rogai por nós, pecadores, agora e na hora de nossa morte. Amém.
0: Ave Maria, cheia de graça, o Senhor é convosco. Bendita sois vós entre as mulheres, e bendito é o fruto do vosso ventre, Jesus.
1: Santa Maria, Mãe de Deus, rogai por nós, pecadores, agora e na hora de nossa morte. Amém.
0: Ave Maria, cheia de graça, o Senhor é convosco. Bendita sois vós entre as mulheres, e bendito é o fruto do vosso ventre, Jesus.
1: Santa Maria, Mãe de Deus, rogai por nós, pecadores, agora e na hora de nossa morte. Amém.
0: Ave Maria, cheia de graça, o Senhor é convosco. Bendita sois vós entre as mulheres, e bendito é o fruto do vosso ventre, Jesus.
1: Santa Maria, Mãe de Deus, rogai por nós, pecadores, agora e na hora de nossa morte. Amém.
0: Glória ao Pai, ao Filho e ao Espírito Santo.
1: Como era no princípio, agora e sempre. Amém.
0: Ó meu Jesus, perdoai-nos, livrai-nos do fogo do inferno, levai as almas todas para o céu e socorrei principalmente as que mais precisarem. E no quarto mistério da luz, contemplaremos com Maria e Jesus a transfiguração.

0: Pai nosso que estais nos céus, santificado seja o vosso nome. Venha a nós o vosso reino, seja feita a vossa vontade, assim na terra como no céu.
1: O pão nosso de cada dia nos dai hoje. Perdoai-nos as nossas ofensas, assim como nós perdoamos a quem nos tem ofendido. E não nos deixeis cair em tentação, mas livrai-nos do mal. Amém.
0: Ave Maria, cheia de graça, o Senhor é convosco. Bendita sois vós entre as mulheres, e bendito é o fruto do vosso ventre, Jesus.
1: Santa Maria, Mãe de Deus, rogai por nós, pecadores, agora e na hora de nossa morte. Amém.
0: Ave Maria, cheia de graça, o Senhor é convosco. Bendita sois vós entre as mulheres, e bendito é o fruto do vosso ventre, Jesus.
1: Santa Maria, Mãe de Deus, rogai por nós.

0: pecadores, agora e na hora de nossa morte. Amém.
1: Ave Maria, cheia de graça, o Senhor é convosco. Bendita sois vós entre as mulheres e bendito é o fruto do vosso ventre, Jesus.
0: Santa Maria, Mãe de Deus, rogai por nós, pecadores, agora e na hora de nossa morte. Amém.
1: Ave Maria, cheia de graça, o Senhor é convosco. Bendita sois vós entre as mulheres e bendito é o fruto do vosso ventre, Jesus.
0: Santa Maria, Mãe de Deus, rogai por nós, pecadores, agora e na hora de nossa morte. Amém.
1: Ave Maria, cheia de graça, o Senhor é convosco. Bendita sois vós entre as mulheres e bendito é o fruto do vosso ventre, Jesus.
0: Santa Maria, Mãe de Deus, rogai por nós, pecadores, agora e na hora de nossa morte. Amém.
1: Ave Maria, cheia de graça, o Senhor é convosco. Bendita sois vós entre as mulheres e bendito é o fruto do vosso ventre, Jesus.
0: Santa Maria, Mãe de Deus, rogai por nós, pecadores, agora e na hora de nossa morte. Amém.
1: Ave Maria, cheia de graça, o Senhor é convosco. Bendita sois vós entre as mulheres e bendito é o fruto do vosso ventre, Jesus.
0: Santa Maria, Mãe de Deus, rogai por nós, pecadores, agora e na hora de nossa morte. Amém.
1: Ave Maria, cheia de graça, o Senhor é convosco. Bendita sois vós entre as mulheres e bendito é o fruto do vosso ventre, Jesus.
0: Santa Maria, Mãe de Deus, rogai por nós, pecadores, agora e na hora de nossa morte. Amém.
1: Ave Maria, cheia de graça, o Senhor é convosco. Bendita sois vós entre as mulheres e bendito é o fruto do vosso ventre, Jesus.
0: Santa Maria, Mãe de Deus, rogai por nós, pecadores, agora e na hora de nossa morte. Amém.
1: Ave Maria, cheia de graça, o Senhor é convosco. Bendita sois vós entre as mulheres e bendito é o fruto do vosso ventre, Jesus.
0: Santa Maria, Mãe de Deus, rogai por nós, pecadores, agora e na hora de nossa morte. Amém.
1: Glória ao Pai, ao Filho e ao Espírito Santo.
0: Como era no princípio, agora e sempre. Amém.
1: Ó meu Jesus,
2: perdoai-nos e livrai-nos do fogo do inferno. Levai as almas todas para o céu e socorrei principalmente as que mais precisarem.

0: Pai nosso que estais nos céus, santificado seja o vosso nome. Venha a nós o vosso reino, seja feita a vossa vontade, assim na terra como no céu.
1: O pão nosso de cada dia nos dai hoje. Perdoai-nos as nossas ofensas, assim como nós perdoamos a quem nos tem ofendido. E não nos deixeis cair em tentação, mas livrai-nos do mal. Amém.
0: Ave Maria, cheia de graça, o Senhor é convosco. Bendita sois vós entre as mulheres, e bendito é o fruto do vosso ventre, Jesus.
1: Santa Maria, Mãe de Deus, rogai por nós, pecadores, agora e na hora de nossa morte. Amém.
0: Ave Maria, cheia de graça, o Senhor é convosco. Bendita sois vós entre as mulheres, e bendito é o fruto do vosso ventre, Jesus.
1: Santa Maria, Mãe de Deus, rogai por nós, pecadores, agora e na hora de nossa morte. Amém.
0: Ave Maria, cheia de graça, o Senhor é convosco. Bendita sois vós entre as mulheres, e bendito é o fruto do vosso ventre, Jesus.
1: Santa Maria, Mãe de Deus, rogai por nós, pecadores, agora e na hora de nossa morte. Amém.
0: Ave Maria, cheia de graça, o Senhor é convosco. Bendita sois vós entre as mulheres, e bendito é o fruto do vosso ventre, Jesus.
1: Santa Maria, Mãe de Deus, rogai por nós, pecadores, agora e na hora de nossa morte. Amém.
0: Ave Maria, cheia de graça, o Senhor é convosco. Bendita sois vós entre as mulheres, e bendito é o fruto do vosso ventre, Jesus.
1: Santa Maria, Mãe de Deus, rogai por nós, pecadores, agora e na hora de nossa morte. Amém.
0: Ave Maria, cheia de graça, o Senhor é convosco. Bendita sois vós entre as mulheres, e bendito é o fruto do vosso ventre, Jesus.
1: Santa Maria, Mãe de Deus, rogai por nós, pecadores, agora e na hora de nossa morte. Amém.
0: Ave Maria, cheia de graça, o Senhor é convosco. Bendita sois vós entre as mulheres, e bendito é o fruto do vosso ventre, Jesus.
1: Santa Maria, Mãe de Deus, rogai por nós, pecadores, agora e na hora de nossa morte. Amém.
0: Ave Maria, cheia de graça, o Senhor é convosco. Bendita sois vós entre as mulheres, e bendito é o fruto do vosso ventre, Jesus.
1: Santa Maria, Mãe de Deus, rogai por nós, pecadores, agora e na hora de nossa morte. Amém.
0: Ave Maria, cheia de graça, o Senhor é convosco. Bendita sois vós entre as mulheres, e bendito é o fruto do vosso ventre, Jesus.
1: Santa Maria, Mãe de Deus, rogai por nós, pecadores, agora e na hora de nossa morte. Amém.
0: Ave Maria, cheia de graça, o Senhor é convosco. Bendita sois vós entre as mulheres, e bendito é o fruto do vosso ventre, Jesus.
1: Santa Maria, Mãe de Deus, rogai por nós, pecadores, agora e na hora de nossa morte. Amém.
0: Glória ao Pai, ao Filho e ao Espírito Santo.
1: Como era no princípio, agora e sempre. Amém.
0: Ó meu Jesus, perdoai-nos, livrai-nos do fogo do inferno, levai as almas todas para o céu e socorrei principalmente.

0: Pai nosso que estais no céu, santificado seja o vosso nome. Venha a nós o vosso reino, seja feita a vossa vontade, assim na terra como no céu.
1: O pão nosso de cada dia nos dai hoje. Perdoai-nos as nossas ofensas, assim como nós perdoamos a quem nos tem ofendido. E não nos deixeis cair em tentação, mas livrai-nos do mal. Amém.
0: Ave Maria, cheia de graça, o Senhor é convosco. Bendita sois vós entre as mulheres, e bendito é o fruto do vosso ventre, Jesus.
1: Santa Maria, Mãe de Deus, rogai por nós, pecadores, agora e na hora de nossa morte. Amém.
0: Ave Maria, cheia de graça, o Senhor é convosco. Bendita sois vós entre as mulheres, e bendito é o fruto do vosso ventre, Jesus.
1: Santa Maria, Mãe de Deus, rogai por nós, pecadores, agora e na hora de nossa morte. Amém.
0: Ave Maria, cheia de graça, o Senhor é convosco. Bendita sois vós entre as mulheres, e bendito é o fruto do vosso ventre, Jesus.
1: Santa Maria, Mãe de Deus, rogai por nós, pecadores, agora e na hora de nossa morte. Amém.
0: Ave Maria, cheia de graça, o Senhor é convosco. Bendita sois vós entre as mulheres, e bendito é o fruto do vosso ventre, Jesus.
1: Santa Maria, Mãe de Deus, rogai por nós, pecadores, agora e na hora de nossa morte. Amém.
0: Ave Maria, cheia de graça, o Senhor é convosco. Bendita sois vós entre as mulheres, e bendito é o fruto do vosso ventre, Jesus.
1: Santa Maria, Mãe de Deus, rogai por nós, pecadores, agora e na hora de nossa morte. Amém.
0: Ave Maria, cheia de graça, o Senhor é convosco. Bendita sois vós entre as mulheres, e bendito é o fruto do vosso ventre, Jesus.
1: Santa Maria, Mãe de Deus, rogai por nós, pecadores, agora e na hora de nossa morte. Amém.
0: Ave Maria, cheia de graça, o Senhor é convosco. Bendita sois vós entre as mulheres, e bendito é o fruto do vosso ventre, Jesus.
1: Santa Maria, Mãe de Deus, rogai por nós, pecadores, agora e na hora de nossa morte. Amém.
0: Ave Maria, cheia de graça, o Senhor é convosco. Bendita sois vós entre as mulheres, e bendito é o fruto do vosso ventre, Jesus.
1: Santa Maria, Mãe de Deus, rogai por nós, pecadores, agora e na hora de nossa morte. Amém.
0: Ave Maria, cheia de graça, o Senhor é convosco. Bendita sois vós entre as mulheres, e bendito é o fruto do vosso ventre, Jesus.
1: Santa Maria, Mãe de Deus, rogai por nós, pecadores, agora e na hora de nossa morte. Amém.
0: Ave Maria, cheia de graça, o Senhor é convosco. Bendita sois vós entre as mulheres, e bendito é o fruto do vosso ventre, Jesus.
1: Santa Maria, Mãe de Deus, rogai por nós, pecadores, agora e na hora de nossa morte. Amém.
0: Glória ao Pai, ao Filho e ao Espírito Santo,
1: como era no princípio, agora e sempre. Amém.

0: Pai nosso que estais no céu, santificado seja o vosso nome. Venha a nós o vosso reino, seja feita a vossa vontade, assim na terra como no céu.
1: O pão nosso de cada dia nos dai hoje. Perdoai-nos as nossas ofensas, assim como nós perdoamos a quem nos tem ofendido. E não nos deixeis cair em tentação, mas livrai-nos do mal. Amém.
0: Ave Maria, cheia de graça, o Senhor é convosco. Bendita sois vós entre as mulheres, e bendito é o fruto do vosso ventre, Jesus.
1: Santa Maria, Mãe de Deus, rogai por nós, pecadores, agora e na hora de nossa morte. Amém.
0: Ave Maria, cheia de graça, o Senhor é convosco. Bendita sois vós entre as mulheres, e bendito é o fruto do vosso ventre, Jesus.
1: Santa Maria, Mãe de Deus, rogai por nós, pecadores, agora e na hora de nossa morte. Amém.
0: Ave Maria, cheia de graça, o Senhor é convosco. Bendita sois vós entre as mulheres, e bendito é o fruto do vosso ventre, Jesus.
1: Santa Maria, Mãe de Deus, rogai por nós, pecadores, agora e na hora de nossa morte. Amém.
0: Ave Maria, cheia de graça, o Senhor é convosco. Bendita sois vós entre as mulheres, e bendito é o fruto do vosso ventre, Jesus.
1: Santa Maria, Mãe de Deus, rogai por nós, pecadores, agora e na hora de nossa morte. Amém.
0: Ave Maria, cheia de graça, o Senhor é convosco. Bendita sois vós entre as mulheres, e bendito é o fruto do vosso ventre, Jesus.
1: Santa Maria, Mãe de Deus, rogai por nós, pecadores, agora e na hora de nossa morte. Amém.
0: Ave Maria, cheia de graça, o Senhor é convosco. Bendita sois vós entre as mulheres, e bendito é o fruto do vosso ventre, Jesus.
1: Santa Maria, Mãe de Deus, rogai por nós, pecadores, agora e na hora de nossa morte. Amém.
0: Ave Maria, cheia de graça, o Senhor é convosco. Bendita sois vós entre as mulheres, e bendito é o fruto do vosso ventre, Jesus.
1: Santa Maria, Mãe de Deus, rogai por nós, pecadores, agora e na hora de nossa morte. Amém.
0: Ave Maria, cheia de graça, o Senhor é convosco. Bendita sois vós entre as mulheres, e bendito é o fruto do vosso ventre, Jesus.
1: Santa Maria, Mãe de Deus, rogai por nós, pecadores, agora e na hora de nossa morte. Amém.
0: Ave Maria, cheia de graça, o Senhor é convosco. Bendita sois vós entre as mulheres, e bendito é o fruto do vosso ventre, Jesus.
1: Santa Maria, Mãe de Deus, rogai por nós, pecadores, agora e na hora de nossa morte. Amém.
0: Ave Maria, cheia de graça, o Senhor é convosco. Bendita sois vós entre as mulheres, e bendito é o fruto do vosso ventre, Jesus.
1: Santa Maria, Mãe de Deus, rogai por nós, pecadores, agora e na hora de nossa morte. Amém.
0: Glória ao Pai, ao Filho e ao Espírito Santo,
1: como era no princípio, agora e sempre. Amém.

0: Pai nosso que estais no céu, santificado seja o vosso nome. Venha a nós o vosso reino, seja feita a vossa vontade, assim na terra como no céu.
1: O pão nosso de cada dia nos dai hoje. Perdoai-nos as nossas ofensas, assim como nós perdoamos a quem nos tem ofendido. E não nos deixeis cair em tentação, mas livrai-nos do mal. Amém.
0: Ave Maria, cheia de graça, o Senhor é convosco. Bendita sois vós entre as mulheres e bendito é o fruto do vosso ventre, Jesus.
1: Santa Maria, Mãe de Deus, rogai por nós, pecadores, agora e na hora de nossa morte. Amém.
0: Ave Maria, cheia de graça, o Senhor é convosco. Bendita sois vós entre as mulheres e bendito é o fruto do vosso ventre, Jesus.
1: Santa Maria, Mãe de Deus, rogai por nós, pecadores, agora e na hora de nossa morte. Amém.
0: Ave Maria, cheia de graça, o Senhor é convosco. Bendita sois vós entre as mulheres, e bendito é o fruto do vosso ventre, Jesus.
1: Santa Maria, Mãe de Deus, rogai por nós, pecadores, agora e na hora de nossa morte. Amém.
0: Ave Maria, cheia de graça, o Senhor é convosco. Bendita sois vós entre as mulheres, e bendito é o fruto do vosso ventre, Jesus.
1: Santa Maria, Mãe de Deus, rogai por nós, pecadores, agora e na hora de nossa morte. Amém.
0: Ave Maria, cheia de graça, o Senhor é convosco. Bendita sois vós entre as mulheres, e bendito é o fruto do vosso ventre, Jesus.
1: Santa Maria, Mãe de Deus, rogai por nós, pecadores, agora e na hora de nossa morte. Amém.
0: Ave Maria, cheia de graça, o Senhor é convosco. Bendita sois vós entre as mulheres, e bendito é o fruto do vosso ventre, Jesus.
1: Santa Maria, Mãe de Deus, rogai por nós, pecadores, agora e na hora de nossa morte. Amém.
0: Ave Maria, cheia de graça, o Senhor é convosco. Bendita sois vós entre as mulheres, e bendito é o fruto do vosso ventre, Jesus.
1: Santa Maria, Mãe de Deus, rogai por nós, pecadores, agora e na hora de nossa morte. Amém.
0: Ave Maria, cheia de graça, o Senhor é convosco. Bendita sois vós entre as mulheres, e bendito é o fruto do vosso ventre, Jesus.
1: Santa Maria, Mãe de Deus, rogai por nós, pecadores, agora e na hora de nossa morte. Amém.
0: Ave Maria, cheia de graça, o Senhor é convosco. Bendita sois vós entre as mulheres, e bendito é o fruto do vosso ventre, Jesus.
1: Santa Maria, Mãe de Deus, rogai por nós, pecadores, agora e na hora de nossa morte. Amém.
0: Ave Maria, cheia de graça, o Senhor é convosco. Bendita sois vós entre as mulheres, e bendito é o fruto do vosso ventre, Jesus.
1: Santa Maria, Mãe de Deus, rogai por nós, pecadores, agora e na hora de nossa morte. Amém.
0: Glória ao Pai, ao Filho e ao Espírito Santo,
1: como era no princípio, agora e sempre. Amém.

0: Pai nosso que estais no céu, santificado seja o vosso nome. Venha a nós o vosso reino, seja feita a vossa vontade, assim na terra como no céu.
1: O pão nosso de cada dia nos dai hoje. Perdoai-nos as nossas ofensas, assim como nós perdoamos a quem nos tem ofendido. E não nos deixeis cair em tentação, mas livrai-nos do mal. Amém.
0: Ave Maria, cheia de graça, o Senhor é convosco. Bendita sois vós entre as mulheres, e bendito é o fruto do vosso ventre, Jesus.
1: Santa Maria, Mãe de Deus, rogai por nós, pecadores, agora e na hora de nossa morte. Amém.
0: Ave Maria, cheia de graça, o Senhor é convosco. Bendita sois vós entre as mulheres, e bendito é o fruto do vosso ventre, Jesus.
1: Santa Maria, Mãe de Deus, rogai por nós, pecadores, agora e na hora de nossa morte. Amém.
0: Ave Maria, cheia de graça, o Senhor é convosco. Bendita sois vós entre as mulheres, e bendito é o fruto do vosso ventre, Jesus.
1: Santa Maria, Mãe de Deus, rogai por nós, pecadores, agora e na hora de nossa morte. Amém.
0: Ave Maria, cheia de graça, o Senhor é convosco. Bendita sois vós entre as mulheres, e bendito é o fruto do vosso ventre, Jesus.
1: Santa Maria, Mãe de Deus, rogai por nós, pecadores, agora e na hora de nossa morte. Amém.
0: Ave Maria, cheia de graça, o Senhor é convosco. Bendita sois vós entre as mulheres, e bendito é o fruto do vosso ventre, Jesus.
1: Santa Maria, Mãe de Deus, rogai por nós, pecadores, agora e na hora de nossa morte. Amém.
0: Ave Maria, cheia de graça, o Senhor é convosco. Bendita sois vós entre as mulheres, e bendito é o fruto do vosso ventre, Jesus.
1: Santa Maria, Mãe de Deus, rogai por nós, pecadores, agora e na hora de nossa morte. Amém.
0: Ave Maria, cheia de graça, o Senhor é convosco. Bendita sois vós entre as mulheres, e bendito é o fruto do vosso ventre, Jesus.
1: Santa Maria, Mãe de Deus, rogai por nós, pecadores, agora e na hora de nossa morte. Amém.
0: Ave Maria, cheia de graça, o Senhor é convosco. Bendita sois vós entre as mulheres, e bendito é o fruto do vosso ventre, Jesus.
1: Santa Maria, Mãe de Deus, rogai por nós, pecadores, agora e na hora de nossa morte. Amém.
0: Ave Maria, cheia de graça, o Senhor é convosco. Bendita sois vós entre as mulheres, e bendito é o fruto do vosso ventre, Jesus.
1: Santa Maria, Mãe de Deus, rogai por nós, pecadores, agora e na hora de nossa morte. Amém.
0: Ave Maria, cheia de graça, o Senhor é convosco. Bendita sois vós entre as mulheres, e bendito é o fruto do vosso ventre, Jesus.
1: Santa Maria, Mãe de Deus, rogai por nós, pecadores, agora e na hora de nossa morte. Amém.
0: Glória ao Pai, ao Filho e ao Espírito Santo,
1: como era no princípio, agora e sempre. Amém.

0: Pai nosso que estás nos céus, santificado seja o vosso nome. Venha a nós o vosso reino, seja feita a vossa vontade, assim na terra como no céu.
1: O pão nosso de cada dia nos dai hoje, perdoai-nos as nossas ofensas, assim como nós perdoamos a quem nos tem ofendido. E não nos deixeis cair em tentação, mas livrai-nos do mal. Amém.
0: Ave Maria, cheia de graça, o Senhor é convosco. Bendita sois vós entre as mulheres, e bendito é o fruto do vosso ventre, Jesus.
1: Santa Maria, Mãe de Deus, rogai por nós, pecadores, agora e na hora de nossa morte. Amém.
0: Ave Maria, cheia de graça, o Senhor é convosco. Bendita sois vós entre as mulheres, e bendito é o fruto do vosso ventre, Jesus.
1: Santa Maria, Mãe de Deus, rogai por nós, pecadores, agora e na hora de nossa morte. Amém.
0: Ave Maria, cheia de graça, o Senhor é convosco. Bendita sois vós entre as mulheres, e bendito é o fruto do vosso ventre, Jesus.
1: Santa Maria, Mãe de Deus, rogai por nós, pecadores, agora e na hora de nossa morte. Amém.
0: Ave Maria, cheia de graça, o Senhor é convosco. Bendita sois vós entre as mulheres, e bendito é o fruto do vosso ventre, Jesus.
1: Santa Maria, Mãe de Deus, rogai por nós, pecadores, agora e na hora de nossa morte. Amém.
0: Ave Maria, cheia de graça, o Senhor é convosco. Bendita sois vós entre as mulheres, e bendito é o fruto do vosso ventre, Jesus.
1: Santa Maria, Mãe de Deus, rogai por nós, pecadores, agora e na hora de nossa morte. Amém.
0: Ave Maria, cheia de graça, o Senhor é convosco. Bendita sois vós entre as mulheres, e bendito é o fruto do vosso ventre, Jesus.
1: Santa Maria, Mãe de Deus, rogai por nós, pecadores, agora e na hora de nossa morte. Amém.
0: Ave Maria, cheia de graça, o Senhor é convosco. Bendita sois vós entre as mulheres, e bendito é o fruto do vosso ventre, Jesus.
1: Santa Maria, Mãe de Deus, rogai por nós, pecadores, agora e na hora de nossa morte. Amém.
0: Ave Maria, cheia de graça, o Senhor é convosco. Bendita sois vós entre as mulheres, e bendito é o fruto do vosso ventre, Jesus.
1: Santa Maria, Mãe de Deus, rogai por nós, pecadores, agora e na hora de nossa morte. Amém.
0: Ave Maria, cheia de graça, o Senhor é convosco. Bendita sois vós entre as mulheres, e bendito é o fruto do vosso ventre, Jesus.
1: Santa Maria, Mãe de Deus, rogai por nós, pecadores, agora e na hora de nossa morte. Amém.
0: Ave Maria, cheia de graça, o Senhor é convosco. Bendita sois vós entre as mulheres, e bendito é o fruto do vosso ventre, Jesus.
1: Santa Maria, Mãe de Deus, rogai por nós, pecadores, agora e na hora de nossa morte. Amém.

Pai nosso que estás no céu, santificado seja o vosso nome. Venha a nós o vosso reino, seja feita a vossa vontade, assim na terra como no céu.

0: final. Amém.
1: Ave Maria, cheia de graça, o Senhor é convosco. Bendita sois vós entre as mulheres e bendito é o fruto do vosso ventre, Jesus.
0: Santa Maria, Mãe de Deus, rogai por nós, pecadores, agora e na hora de nossa morte. Amém.
1: Ave Maria, cheia de graça, o Senhor é convosco. Bendita sois vós entre as mulheres e bendito é o fruto do vosso ventre, Jesus.
0: Santa Maria, Mãe de Deus, rogai por nós, pecadores, agora e na hora de nossa morte. Amém.
1: Ave Maria, cheia de graça, o Senhor é convosco. Bendita sois vós entre as mulheres e bendito é o fruto do vosso ventre, Jesus.
0: Santa Maria, Mãe de Deus, rogai por nós, pecadores, agora e na hora de nossa morte. Amém.
1: Ave Maria, cheia de graça, o Senhor é convosco. Bendita sois vós entre as mulheres e bendito é o fruto do vosso ventre, Jesus.
0: Santa Maria, Mãe de Deus, rogai por nós, pecadores, agora e na hora de nossa morte. Amém.
1: Ave Maria, cheia de graça, o Senhor é convosco. Bendita sois vós entre as mulheres e bendito é o fruto do vosso ventre, Jesus.
0: Santa Maria, Mãe de Deus, rogai por nós, pecadores, agora e na hora de nossa morte. Amém.
1: Ave Maria, cheia de graça, o Senhor é convosco. Bendita sois vós entre as mulheres e bendito é o fruto do vosso ventre, Jesus.
0: Santa Maria, Mãe de Deus, rogai por nós, pecadores, agora e na hora de nossa morte. Amém.
1: Ave Maria, cheia de graça, o Senhor é convosco. Bendita sois vós entre as mulheres e bendito é o fruto do vosso ventre, Jesus.
0: Santa Maria, Mãe de Deus, rogai por nós, pecadores, agora e na hora de nossa morte. Amém.
1: Ave Maria, cheia de graça, o Senhor é convosco. Bendita sois vós entre as mulheres e bendito é o fruto do vosso ventre, Jesus.
0: Santa Maria, Mãe de Deus, rogai por nós, pecadores, agora e na hora de nossa morte. Amém.
1: Ave Maria, cheia de graça, o Senhor é convosco. Bendita sois vós entre as mulheres e bendito é o fruto do vosso ventre, Jesus.
0: Santa Maria, Mãe de Deus, rogai por nós, pecadores, agora e na hora de nossa morte. Amém.
1: Ave Maria, cheia de graça, o Senhor é convosco. Bendita sois vós entre as mulheres e bendito é o fruto do vosso ventre, Jesus.
0: Santa Maria, Mãe de Deus, rogai por nós, pecadores, agora e na hora de nossa morte. Amém.
1: Glória ao Pai, ao Filho e ao Espírito Santo,
0: como era no princípio, agora e sempre. Amém.

0: Pai nosso que estais no céu, santificado seja o vosso nome. Venha a nós o vosso reino, seja feita a vossa vontade, assim na terra como no céu.
1: O pão nosso de cada dia nos dai hoje. Perdoai-nos as nossas ofensas, assim como nós perdoamos a quem nos tem ofendido. E não nos deixeis cair em tentação, mas livrai-nos do mal. Amém.
0: Ave Maria, cheia de graça, o Senhor é convosco. Bendita sois vós entre as mulheres e bendito é o fruto do vosso ventre, Jesus.
1: Santa Maria, Mãe de Deus, rogai por nós, pecadores, agora e na hora de nossa morte. Amém.
0: Ave Maria, cheia de graça, o Senhor é convosco. Bendita sois vós entre as mulheres e bendito é o fruto do vosso ventre, Jesus.
1: Santa Maria, Mãe de Deus, rogai por nós, pecadores, agora e na hora de nossa morte. Amém.
0: Ave Maria, cheia de graça, o Senhor é convosco. Bendita sois vós entre as mulheres e bendito é o fruto do vosso ventre, Jesus.
1: Santa Maria, Mãe de Deus, rogai por nós, pecadores, agora e na hora de nossa morte. Amém.
0: Ave Maria, cheia de graça, o Senhor é convosco. Bendita sois vós entre as mulheres e bendito é o fruto do vosso ventre, Jesus.
1: Santa Maria, Mãe de Deus, rogai por nós, pecadores, agora e na hora de nossa morte. Amém.
0: Ave Maria, cheia de graça, o Senhor é convosco. Bendita sois vós entre as mulheres e bendito é o fruto do vosso ventre, Jesus.
1: Santa Maria, Mãe de Deus, rogai por nós, pecadores, agora e na hora de nossa morte. Amém.
0: Ave Maria, cheia de graça, o Senhor é convosco. Bendita sois vós entre as mulheres e bendito é o fruto do vosso ventre, Jesus.
1: Santa Maria, Mãe de Deus, rogai por nós, pecadores, agora e na hora de nossa morte. Amém.
0: Ave Maria, cheia de graça, o Senhor é convosco. Bendita sois vós entre as mulheres e bendito é o fruto do vosso ventre, Jesus.
1: Santa Maria, Mãe de Deus, rogai por nós, pecadores, agora e na hora de nossa morte. Amém.
0: Ave Maria, cheia de graça, o Senhor é convosco. Bendita sois vós entre as mulheres e bendito é o fruto do vosso ventre, Jesus.
1: Santa Maria, Mãe de Deus, rogai por nós, pecadores, agora e na hora de nossa morte. Amém.
0: Ave Maria, cheia de graça, o Senhor é convosco. Bendita sois vós entre as mulheres e bendito é o fruto do vosso ventre, Jesus.
1: Santa Maria, Mãe de Deus, rogai por nós, pecadores, agora e na hora de nossa morte. Amém.
0: Ave Maria, cheia de graça, o Senhor é convosco. Bendita sois vós entre as mulheres e bendito é o fruto do vosso ventre, Jesus.
1: Santa Maria, Mãe de Deus, rogai por nós, pecadores, agora e na hora de nossa morte. Amém.
0: Glória ao Pai, ao Filho e ao Espírito Santo,
1: como era no princípio, agora e sempre. Amém.

0: Pai nosso que estais no céu, santificado seja o vosso nome. Venha a nós o vosso reino, seja feita a vossa vontade, assim na terra como no céu.
1: O pão nosso de cada dia nos dai hoje, perdoai-nos as nossas ofensas, assim como nós perdoamos a quem nos tem ofendido. E não nos deixeis cair em tentação, mas livrai-nos do mal. Amém.
0: Ave Maria, cheia de graça, o Senhor é convosco. Bendita sois vós entre as mulheres, e bendito é o fruto do vosso ventre, Jesus.
1: Santa Maria, Mãe de Deus, rogai por nós, pecadores, agora e na hora de nossa morte. Amém.
0: Ave Maria, cheia de graça, o Senhor é convosco. Bendita sois vós entre as mulheres, e bendito é o fruto do vosso ventre, Jesus.
1: Santa Maria, Mãe de Deus, rogai por nós, pecadores, agora e na hora de nossa morte. Amém.
0: Ave Maria, cheia de graça, o Senhor é convosco. Bendita sois vós entre as mulheres, e bendito é o fruto do vosso ventre, Jesus.
1: Santa Maria, Mãe de Deus, rogai por nós, pecadores, agora e na hora de nossa morte. Amém.
0: Ave Maria, cheia de graça, o Senhor é convosco. Bendita sois vós entre as mulheres, e bendito é o fruto do vosso ventre, Jesus.
1: Santa Maria, Mãe de Deus, rogai por nós, pecadores, agora e na hora de nossa morte. Amém.
0: Ave Maria, cheia de graça, o Senhor é convosco. Bendita sois vós entre as mulheres, e bendito é o fruto do vosso ventre, Jesus.
1: Santa Maria, Mãe de Deus, rogai por nós, pecadores, agora e na hora de nossa morte. Amém.
0: Ave Maria, cheia de graça, o Senhor é convosco. Bendita sois vós entre as mulheres, e bendito é o fruto do vosso ventre, Jesus.
1: Santa Maria, Mãe de Deus, rogai por nós, pecadores, agora e na hora de nossa morte. Amém.
0: Ave Maria, cheia de graça, o Senhor é convosco. Bendita sois vós entre as mulheres, e bendito é o fruto do vosso ventre, Jesus.
1: Santa Maria, Mãe de Deus, rogai por nós, pecadores, agora e na hora de nossa morte. Amém.
0: Ave Maria, cheia de graça, o Senhor é convosco. Bendita sois vós entre as mulheres, e bendito é o fruto do vosso ventre, Jesus.
1: Santa Maria, Mãe de Deus, rogai por nós, pecadores, agora e na hora de nossa morte. Amém.
0: Ave Maria, cheia de graça, o Senhor é convosco. Bendita sois vós entre as mulheres, e bendito é o fruto do vosso ventre, Jesus.
1: Santa Maria, Mãe de Deus, rogai por nós, pecadores, agora e na hora de nossa morte. Amém.
0: Ave Maria, cheia de graça, o Senhor é convosco. Bendita sois vós entre as mulheres, e bendito é o fruto do vosso ventre, Jesus.
1: Santa Maria, Mãe de Deus, rogai por nós, pecadores, agora e na hora de nossa morte. Amém.
0: Glória ao Pai, ao Filho e ao Espírito Santo,
1: como era no princípio, agora e sempre. Amém.

0: Pai nosso que estais no céu, santificado seja o vosso nome. Venha a nós o vosso reino, seja feita a vossa vontade, assim na terra como no céu.
1: O pão nosso de cada dia nos dai hoje. Perdoai-nos as nossas ofensas, assim como nós perdoamos a quem nos tem ofendido. E não nos deixeis cair em tentação, mas livrai-nos do mal. Amém.
0: Ave Maria, cheia de graça, o Senhor é convosco. Bendita sois vós entre as mulheres, e bendito é o fruto do vosso ventre, Jesus.
1: Santa Maria, Mãe de Deus, rogai por nós, pecadores, agora e na hora de nossa morte. Amém.
0: Ave Maria, cheia de graça, o Senhor é convosco. Bendita sois vós entre as mulheres, e bendito é o fruto do vosso ventre, Jesus.
1: Santa Maria, Mãe de Deus, rogai por nós, pecadores, agora e na hora de nossa morte. Amém.
0: Ave Maria, cheia de graça, o Senhor é convosco. Bendita sois vós entre as mulheres, e bendito é o fruto do vosso ventre, Jesus.
1: Santa Maria, Mãe de Deus, rogai por nós, pecadores, agora e na hora de nossa morte. Amém.
0: Ave Maria, cheia de graça, o Senhor é convosco. Bendita sois vós entre as mulheres, e bendito é o fruto do vosso ventre, Jesus.
1: Santa Maria, Mãe de Deus, rogai por nós, pecadores, agora e na hora de nossa morte. Amém.
0: Ave Maria, cheia de graça, o Senhor é convosco. Bendita sois vós entre as mulheres, e bendito é o fruto do vosso ventre, Jesus.
1: Santa Maria, Mãe de Deus, rogai por nós, pecadores, agora e na hora de nossa morte. Amém.
0: Ave Maria, cheia de graça, o Senhor é convosco. Bendita sois vós entre as mulheres, e bendito é o fruto do vosso ventre, Jesus.
1: Santa Maria, Mãe de Deus, rogai por nós, pecadores, agora e na hora de nossa morte. Amém.
0: Ave Maria, cheia de graça, o Senhor é convosco. Bendita sois vós entre as mulheres, e bendito é o fruto do vosso ventre, Jesus.
1: Santa Maria, Mãe de Deus, rogai por nós, pecadores, agora e na hora de nossa morte. Amém.
0: Ave Maria, cheia de graça, o Senhor é convosco. Bendita sois vós entre as mulheres, e bendito é o fruto do vosso ventre, Jesus.
1: Santa Maria, Mãe de Deus, rogai por nós, pecadores, agora e na hora de nossa morte. Amém.
0: Ave Maria, cheia de graça, o Senhor é convosco. Bendita sois vós entre as mulheres, e bendito é o fruto do vosso ventre, Jesus.
1: Santa Maria, Mãe de Deus, rogai por nós, pecadores, agora e na hora de nossa morte. Amém.
0: Ave Maria, cheia de graça, o Senhor é convosco. Bendita sois vós entre as mulheres, e bendito é o fruto do vosso ventre, Jesus.
1: Santa Maria, Mãe de Deus, rogai por nós, pecadores, agora e na hora de nossa morte. Amém.
0: Glória ao Pai, ao Filho e ao Espírito Santo,
1: como era no princípio, agora e sempre. Amém.

0: Pai nosso que estais no céu, santificado seja o vosso nome. Venha a nós o vosso reino, seja feita a vossa vontade, assim na terra como no céu.
1: O pão nosso de cada dia nos dai hoje.

0: nosso mal. Amém.
1: Ave Maria, cheia de graça, o Senhor é convosco. Bendita sois vós entre as mulheres e bendito é o fruto do vosso ventre, Jesus.
0: Santa Maria, Mãe de Deus, rogai por nós, pecadores, agora e na hora de nossa morte. Amém.
1: Ave Maria, cheia de graça, o Senhor é convosco. Bendita sois vós entre as mulheres e bendito é o fruto do vosso ventre, Jesus.
0: Santa Maria, Mãe de Deus, rogai por nós, pecadores, agora e na hora de nossa morte. Amém.
1: Ave Maria, cheia de graça, o Senhor é convosco. Bendita sois vós entre as mulheres e bendito é o fruto do vosso ventre, Jesus.
0: Santa Maria, Mãe de Deus, rogai por nós, pecadores, agora e na hora de nossa morte. Amém.
1: Ave Maria, cheia de graça, o Senhor é convosco. Bendita sois vós entre as mulheres e bendito é o fruto do vosso ventre, Jesus.
0: Santa Maria, Mãe de Deus, rogai por nós, pecadores, agora e na hora de nossa morte. Amém.
1: Ave Maria, cheia de graça, o Senhor é convosco. Bendita sois vós entre as mulheres e bendito é o fruto do vosso ventre, Jesus.
0: Santa Maria, Mãe de Deus, rogai por nós, pecadores, agora e na hora de nossa morte. Amém.
1: Ave Maria, cheia de graça, o Senhor é convosco. Bendita sois vós entre as mulheres e bendito é o fruto do vosso ventre, Jesus.
0: Santa Maria, Mãe de Deus, rogai por nós, pecadores, agora e na hora de nossa morte. Amém.
1: Ave Maria, cheia de graça, o Senhor é convosco. Bendita sois vós entre as mulheres e bendito é o fruto do vosso ventre, Jesus.
0: Santa Maria, Mãe de Deus, rogai por nós, pecadores, agora e na hora de nossa morte. Amém.
1: Ave Maria, cheia de graça, o Senhor é convosco. Bendita sois vós entre as mulheres e bendito é o fruto do vosso ventre, Jesus.
0: Santa Maria, Mãe de Deus, rogai por nós, pecadores, agora e na hora de nossa morte. Amém.
1: Ave Maria, cheia de graça, o Senhor é convosco. Bendita sois vós entre as mulheres e bendito é o fruto do vosso ventre, Jesus.
0: Santa Maria, Mãe de Deus, rogai por nós, pecadores, agora e na hora de nossa morte. Amém.
1: Ave Maria, cheia de graça, o Senhor é convosco. Bendita sois vós entre as mulheres e bendito é o fruto do vosso ventre, Jesus.
0: Santa Maria, Mãe de Deus, rogai por nós, pecadores, agora e na hora de nossa morte. Amém.
1: Glória ao Pai, ao Filho e ao Espírito Santo,
0: como era no princípio, agora e sempre. Amém.

0: 2:05.
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nós como um renovo, como raiz em terra árida. Não tinha beleza nem esplendor que pudesse atrair o nosso olhar, nem formosura capaz de nos deleitar. Era desprezado e abandonado pelos homens, homem das dores, familiarizado com o sofrimento, como pessoa de quem todos escondem o rosto. Desprezado, não fazíamos caso nenhum dele.

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1: 2:28

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1: 2h50.

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1: 13:12.

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1: 13:26.

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1: 13h44.

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6: Quatro e seis.

Nossa Senhora, tu és a mãe e também a porteira. Vai, mãezinha do céu, vai abrindo o coração das pessoas e todas as portas nos caminhos.

Além do belo amor, ninguém pode dizer que foi decepcionado por ti depois de ter te chamado ou invocado. Só tu, Maria de Nazaré, com o poder de teu filho Jesus, podes resolver as coisas difíceis e impossíveis. Nossa Senhora, intercede por nós junto a Jesus.

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9: Quatro e vinte e nove.

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1: 4:47.

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6: Cinco e trinta e quatro.

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0: anjo do Senhor anunciou a Maria, e ela concebeu do Espírito Santo. Ave Maria, cheia de graça, o Senhor é convosco, e bendita sois vós entre as mulheres, e bendito é o fruto do vosso ventre, Jesus. Santa Maria, Mãe de Deus, rogai por nós, pecadores, agora e na hora de nossa morte. Amém. Eis aqui a serva do Senhor, faça-se em mim segundo a tua palavra. Ave Maria, cheia de graça, o Senhor é convosco, e bendita sois vós entre as mulheres, e bendito é o fruto do vosso ventre, Jesus. Santa Maria, Mãe de Deus, rogai por nós, pecadores, agora e na hora de nossa morte. Amém. E o Verbo divino se fez homem e habitou entre nós. Ave Maria, cheia de graça, o Senhor é convosco, e bendita sois vós entre as mulheres, e bendito é o fruto do vosso ventre, Jesus. Santa Maria, Mãe de Deus, rogai por nós, pecadores, agora e na hora de nossa morte. Amém. Rogai por nós, Santa Mãe de Deus, para que sejamos dignos das promessas de Cristo. Glória ao Pai, ao Filho e ao Espírito Santo, como era no princípio, agora e sempre. Amém. Glória ao Pai, ao Filho e ao Espírito Santo, como era no princípio, agora e sempre. Amém. Glória ao Pai, ao Filho e ao Espírito Santo, como era no princípio, agora e sempre. Amém. Oremos. Infundi, Senhor, vos rogamos, a vossa graça em nossos corações, para que nós, conhecendo pela anunciação do anjo a encarnação de Jesus Cristo, vosso Filho, cheguemos por sua paixão e morte de cruz à glória da ressurreição. Pelo mesmo Cristo, Senhor nosso. Amém.
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8: Seis e dez.

Ver com toda certeza a miniatura de um carro sobre os livros em minha mesa. Por certo vai perguntar qual a razão por que foi que um doutor pode adorar um velho carro de boi. É porque foi com um carro pelas estradas a rodar que meu pai ganhou dinheiro para eu poder estudar. Enquanto ele carreava passando dificuldade, eu decorava as lições nos bancos da faculdade. Por isso eu guardo este carro com orgulho e com amor, porque este carro me deu este anel de doutor. Hoje meu pai está velhinho, morando em minha mansão, feliz por ter colocado um diploma em minhas mãos.

rodando nas estradas do sertão. Entre nossas duas vidas existe comparação? Hoje eu seguro a caneta como se fosse um ferrão. Os riscos de minha escrita sobre as folhas rabiscadas são como os riscos que meu carro deixava pelas estradas. Os rastros que os bois deixaram naquelas manhãs de inverno são os pingos de meus is nas folhas de meu caderno. De meu pai a juventude, como um carro de verdade, encalhou no chão do tempo com a grande carga da idade. Minhas mãos estão macias graças às mãos de meu pai, que ainda conserva os calos do tempo que longe vai. Cada calo representa um ano pelo sertão, rodando com o velho carro para me dar instrução. Quando a morte carregar meu pai para a eternidade, pela estrada do luar de infinita claridade, 5 estrelas puxarão seu carro no céu azul, são as estrelas.

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0: 6h34.
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2: E aí, meu pessoal da raiz sertaneja? Vocês estão bom? Por aqui nós está é mais que bom. Pra quem não se lembra de mim ou não me conhece ainda, eu sou o Guilherme e tô aqui pra prosear em caipirês com vocês e também pra apresentar um tantão de moda bonita que eu e os nossos ouvintes selecionamos pra nossa alegria. Da minha parte, adianto que já tá engateado as irmãs Castro, Tavares e Zé Negrão, Cacique e Pajé, Craveiro e Cravinho, Mococa e Paraíso e a minha idolatrada Inesita Barroso. E da parte dos ouvintes, tem Luizinho Limeira e Zezinha, Tião Carreira e Pardinho e Sérgio Reis. E da minha parte de novo, tem nossa Rapa do Tacho Especial, aquele último bloco do programa que sempre tem um tema. E o tema dessa vez são as músicas de festa junina que o Tunique e o Tinoco lançaram ao longo da vida. Afinar, tamo em junho. Pula fogueira, ia, ia. Pula fogueira, io, io. Já parei, porque além de cantar mar, tá na hora de deixar quem cantava de verdade principiar bonito esse Nas Cordas da Viola. Raul Torres e Florêncio. Então aperta o play pra nós, João.

Quem acha que essa música chama Rio de Piracicaba tá é muito desavisado. Ela chama Rio de Lágrimas, composta por Tião Carreiro e Piraci, mas que escutemos com a dupla Tavares e Zé Negrão, dois caboclos da roça que trabalharam um de pedreiro e o outro de caminhoneiro até que venceram um festival de moda de viola lá em Araraquara e passaram a viver só de música. Antes, ouvimos a primeira dupla sertaneja feminina do Brasil, as Irmãs Castro, na música Apenas Uma Cartinha. E quem principiou esse Nas Cordas da Viola foi uma das duplas mais antigas da história, Raul Torres e Florêncio, com a moda Rosa Branca. E essa foi só a primeira parte do programa. Ainda faltam três. A próxima é a dos ouvintes, que pediram Luizinho Limeira e Zezinha, Tião Carreiro e Pardinho e Sérgio Reis. Me aguarde!

0: 6h48.
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2: Nessa parte do programa, eu só apresento o que vocês pediram pelo nosso zap. E um dos pedidos foi o do Francisco, que não falou de onde ele é. Tem que falar de onde é, compadraiada. O Francisco quer ouvir Fio Adotivo, com Sérgio Reis. Antes vai ter o pedido do Rogério de Córrego Bonito, Goiás. A música Piscina, com Tião Carreiro e Pardinho. E pra começar, teve um pedido que chegou por mensagem de texto do Douglas de Campo Grande, Mato Grosso do Sul, solicitando a moda Araponga, com Luizinho, Limeira e Zezinha. E é essa que começa nosso bloco dos ouvintes.

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1: Bom dia, meus amigos da Rádio Senado. Aqui é o Rogério Corgo Rico, Goiás. Gostaria de ouvir a moda Piscina com Tião Carreiro Pardim. Bom dia a todos, um bom domingo.

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1: Bom dia, meu, Nas Cordas da Viola. Aqui é o Francisco. Será que você poderia passar para mim, filho adotivo, com Sérgio Reis? Obrigado. Bom dia.

0: escutemos só música pedida pelos nossos ouvintes aqui nesse bloco do Nas Cordas da Viola. A última foi Fio Adotivo com Sérgio Reis, a pedido do Francisco, que esqueceu de falar a cidade dele. Antes atendi o Rogério de Córrego Bonito, no Goiás, com a moda Piscina, do Tião Carreiro e Pardinho. E o bloco da Ardiência começou com o pedido do Douglas de Campo Grande, que solicitou a moda Araponga, com Luizinho, Limeira e Zezinha. Pro Douglas, pro Francisco e pro Rogério, meus sinceros agradecimentos e um grande abraço. E aos demais ouvintes, cadê seus pedidos, sô? Eu já cansei de explicar como é que funciona, mas vou tornar a repetir. Tem que mandar uma mensagem no nosso WhatsApp. Pode ser texto ou áudio, pedindo a sua moda raiz, do arco da véia, do tempo que o sertanejo tinha viola. E tem que falar seu nome e sua cidade. Se esquecer de falar a cidade, ainda vai. Mas se esquecer de falar seu nome ou o nome da moda, não tem como te atender. Anota aí esse número que eu já sei de cor e sarteado. DDD61, aqui da Capital Federal do Brasil, 98611-9591. Repetindo, 61-98611-9591. Tô aguardando. E agora nós vai para mais um intervalo. E depois tornamos a voltar com músicas de Cacique Pajé, Craveira e Cravinho e Inesita Barroso.
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3: 7:03.
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5: Vou prosear pouco e tocar muita moda nessa terceira parte do programa. Começando com Cacique e Pajé na divertida Briga de Mulher.

Essa é um clássico do sertanejo raiz. Coxa de Retalhos, que ouvimos na voz da musa sertaneja Inezita Barroso. Não canso de falar que essa mulher é a mais importante que já teve para a música caipira e folclórica do Brasil. Antes, escutemos Mococa e Paraíso com outro sucessão, a moda Saco de Ouro. Teve também Craveiro e Cravinho com O Cavalo e a Lambreta e principiando a sequência de modão, teve Cacique e Pajé com Briga de Mulher. E tá acabando, mas não acabou. Farta nossa gloriosa Rapa do Tacho. E como estamos em junho, só vai ter moda junina com a dupla Coração do Brasil. É, eles mesmo, Tunique e Tinoco.

0: 716.
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2: Oi, a cobra! É mentira! Olha a rapa do tacho de festa junina! Essa é verdade! Junho tá aqui e o Nas Cordas da Viola não podia passar batido. Então, eu pesquisei e futriquei meu baú de veiaria e descobri que o Tunico e o Tinoco lançaram várias músicas com o tema festa junina. Inclusive, eles começaram a carreira tocando nos arraiá. Então, sem mais delongas, vamos escutar 5 músicas na sequência com Tunico e Tinoco cantando as festas juninas. Começando com o glorioso São João.

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1: Atenção, atenção, vamos marcar uma quadrilha. Todo mundo está pronto? Vamos lá. Então chora lá, sanfoneiro.

0: Pra marcar o mês de junho, acabemos de escutar 5 músicas de festa junina lançada num passado distante por Tunico e Tinoco, a dupla Coração do Brasil. Falando de trás pra frente, escutemos as modas Festa de São João, Prece a São João, Quadrilha no Terreiro, São João na Roça, começando com Glorioso São João. E São Pedro e Santo Antônio têm razão quando reclamam que as atenção nas festas juninas vai quase tudo pro São João. Concorda comigo, compadraiada? Mas deixa que Deus resolve essa confusão, que agora eu tenho que encerrar esse Nas Cordas da Viola. Programa que resgata os famosos e os esquecidos do sertanejo raiz. Aqui na prosa e na seleção de moda, tivemos em eu, Guilherme Michelucci. Na operação de áudio, tivemos ele, o compadre João Lira. E o Nas Cordas da Viola é um programa da Rádio Senado, transmitido também por emissoras parceiras. Se quiser saber o que tocou por aqui, quiser ouvir de novo ou escutar os programas mais antigos, é só entrar na nossa página na aba Programas do site da Rádio Senado. Só me resta agora dizer adeus. Então, até mais ver, compadraiada, no próximo Nas Cordas da Viola.
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0: 7h31.
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2: Meu nome é Ancan, eu sou natural de Joinville e atualmente morando em Brasília. E quero ouvir Vilarejo, da Marisa Monte.

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1: Aqui é Edson Gavioli, Itamaraty de Minas, Minas Gerais, e vou dedicar a canção Casa no Campo, da Elis Regina.

0: 7h50.
1: Meu nome é Vinícius, eu sou de Brasília. A música que eu quero que toque é do Geraldo Vandré, Pra Não Dizer Que Não Falei das Flores. Obrigado.

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5: Oito e cinco.
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7: Aqui é o Tom do Cajueiro, diretamente do Rio Grande do Norte, e eu gostaria de ouvir na voz do Belchior a música Galos, Noites e Quintais.

0: 8h20. 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
1: Eu quero ouvir a música de Toquinho.

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8: O casal recém-casado e começando ali uma nova vida, só que teve um porém. A sogra, né, a mãe da esposa, ela teve que ir morar junto com o casal. Porque por algum motivo ali ela ficou sozinha, estava meio desamparada e não tinha outro recurso. E ela então foi morar com, né, esse casal recém-casado. E desde os primeiros meses então já começou a acontecer ali as dificuldades, porque a mulher, ela tinha um gênio muito difícil, essa sogra. Ela era muito chata, era rabugenta, pegava no pé, implicava com tudo, com o genro, né? Então, aquele genro já começou a pegar antipatia, pegar birra, de tanto que a mulher azucrinava a vida do casal e principalmente a vida dele. Ela era meio birrenta, né? Então, ela fazia de tudo para tirar a paz da família. Fazia de tudo para tirar a paz do casal. E o homem foi ficando descontrolado, descompensado. E ele viu que se continuasse daquele jeito, o casamento ia por água abaixo. E ele angustiado, agoniado, meu Deus, o que eu faço? Ele resolveu um dia passar na igreja, marcou lá com o padre um atendimento. E aí se abriu com o padre, né? E ali começou, né, toda... De vez em quando ele ia lá, conversava com o padre aconselhava: não, filho, você tem que ter paciência, não, reza por ela, não, então, mas você tem que tentar relevar, mas não houve conselho que deu jeito. Um dia ele chegou lá estressado na igreja e falou: padre, estou decidido, eu vou largar minha mulher, porque aquela sogra está destruindo qualquer possibilidade do nosso casamento dar certo. E o padre assustou, falou: não, filho, por favor, o casamento é uma coisa sagrada. Se você, então, assim, já que não tem outro jeito, não tem outro recurso, eu posso te dar, assim, uma solução. Não sei se você vai gostar. É uma solução meio, vamos dizer, um pouco forte. O que que é? Conta pra mim. Se for, né, o único jeito, então vamos tentar salvar o casamento. Aí o padre foi lá dentro, trouxe um vidrinho. Aquele padre era meio envolvido com esse negócio de essas terapias alternativas, não sei o que, essas raízes, essas garrafadas, não sei o que. E aí o padre entregou um vidrinho para ele e falou: ó, esse aqui é um pozinho, e é o seguinte, isso aqui mata. Só que isso aqui, tipo assim, vai pôr na comida da pessoa, escondido, todo dia, mas tem que ser bem pouquinho, a pessoa não perceber. E aí a saúde da pessoa vai debilitando, até que ela vai ficando fraca e bate as caçuletas. Então quer dizer, se você quer realmente, não tem outro jeito de salvar seu casamento, então o jeito vai ser esse, você vai dar fim aí na véia. E aí o rapaz assustou, pensou: ai, padre, não sei, dá aqui esse vidrinho, vou pensar. Levou para casa, né? Chegou lá, a mulher já recebeu ele xingando, destratando, feito cachorro. E aí, na hora que veio a raiva, né, vou seguir o padre. E aí começou todo dia, colocava ali na comida dela, ó, o veneno, o pozinho. Aí, na outra semana, ele voltou lá, falou pro padre: padre, eu comecei lá, mas não deu diferença, não. Ela não ficou ruim, não. Não, não é essa. É daqui meses. Só que é o seguinte: você tem que criar o álibi. Seja esperto. A partir de agora, você tem que tratar ela bem. Você tem que pajar ela. Você tem que levar presentinho pra ela. Você tem que conversar com ela, puxar assunto. Por quê? Pra ninguém desconfiar. Pra ninguém desconfiar. Tem que fazer o plano bem feito. Ah, é verdade, eu não tinha pensado nisso. Aí a partir daquele dia começou a mudar, a transformar, fingindo, né? Fingindo. Já levou um presentinho, levou um vestidinho pra véia. Outro dia já puxou assunto com ela. E com o passar ali das semanas, ela foi, vamos ficando assim, baixando a guarda, né? Ficando mais desarmada. E aí ela começou a conversar. E conversando, ele começou a conhecer ela. Quem era aquela mulher? E aí ele descobriu uma história de vida terrível, de sofrimento, de humilhações, de agressões, de abusos, desde criança. Pensa numa mulher que sofreu na vida, que comeu pão que o diabo amassou. No contexto familiar, na escola, na sociedade. Uma mulher profundamente ferida, marcada por traumas, que transformaram ela naquele ser, né? Que agredia, era daquele jeito, como que para se defender. Foi uma válvula de escape que ela encontrou. E ele foi percebendo isso. E na medida que ele foi percebendo, e ele foi então conseguindo amá-la mesmo daquele jeito, aquele amor foi mudando ela. E devagarzinho ela começou a, né, ter mais paciência, falar menos palavrão, agredir. E passado ali alguns meses, a mulher era outra. E aí o homem lembrou, né, do pozinho, correu lá no padre: padre, pelo amor de Deus. Contou toda a história pro padre. Falou: o senhor agora me dá um antídoto, porque eu não quero mais que ela morra. se Deus o livre guarde, se minha sogra morrer, eu vou carregar pro resto da vida esse remorso. O padre deu risada. Ei, meu filho, agora você entendeu. Deixa eu te falar. Aqui lá não era veneno coisa nenhuma, porque o veneno estava no teu coração. Aqui lá era uma vitamina. Então aquilo só ajudou ela a ficar com a saúde melhor ainda, viu? Então tudo isso foi uma lição que eu quis te dar para você fazer um esforço de tentar se colocar no lugar, escutar, fazer a leitura da história de vida da pessoa. E quando a gente faz isso, a gente passa a ter um outro olhar. E toda essa história, meus irmãos, nos ajuda a compreender o Evangelho de hoje. Amai os vossos inimigos, rezai pelos que vos perseguem, porque o mal, ele é nada mais é do que um sintoma de alguém que está doente, de alguém que está ferido. E mais mal ainda, não vai curar essa pessoa, só vai piorar e agravar a situação dela. Só o amor cura, só o amor liberta, só o amor sara. E o diferencial do cristão é isso. Nós acreditamos que Deus pode transformar aquilo que o mundo não acredita. Onde já não há mais esperança, Deus é capaz de transformar. Mas Ele transforma é através de nós. É através de mim e de você. Não é um anjo que vai cair do céu e, né, tacar um raio lá na cabeça da pessoa e vai transformar ela. Não é assim que funciona. Não. É ali, né? No dia a dia da vida, nas nossas atitudes, nas nossas palavras, no nosso jeito de ser. É dessa maneira. Por isso Deus nos colocou aqui. Por isso Deus te colocou na sua família. Por isso Deus te colocou lá na sua comunidade, no seu trabalho. Para você ser melhor. Para você sair dessa olho por olho, dente por dente. Para você parar com essas vingancinhas que não levam a nada. Para você parar com essa coisa de qualquer coisinha já fica magoadinha, já fica mimimi. Não! E esse Jesus que você recebe na comunhão não te transforma numa pessoa melhor? Então para de, às vezes, querendo viver o homem velho, a mulher velha. Isso é para quem não tem Deus no coração. Se você tem, se espera que você já esteja num patamar de mais excelência, nas virtudes, no crescimento da santidade. Por isso o Sermão da Montanha é para nos desinstalar. Não é para afagar o nosso ego, não. Sermão da Montanha é para nos chacoalhar. Opa, acorda para a vida. O que eu estou sendo nesse mundo, afinal de contas, depois de tantos anos de cristianismo, tantos anos de igreja, tantos anos de confissão, de eucaristia, de reza? O que isso me torna uma pessoa melhor? Tem que ter. Se não está tendo, tem coisa errada aí. Porque o processo de Deus na nossa vida é um processo a cada dia de nos transformar e nos configurar a Ele. E é nisso que nós queremos acreditar. Porque se Deus nos manda, é porque Ele nos dá a graça para obedecer.

0: 8h51.
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Olá, meu amigo, olá, minha amiga, ouvinte. Que bom que estamos juntos mais uma vez. Eu espero que este momento esteja te fazendo bem e você esteja também indicando a outros para que também escutem. Gostaria de falar sobre o sentido da vida, a felicidade. É um tema amplo, já conversamos muito, mas temos muito que falar. O desafio na vida é exatamente descobrir que sentido a vida tem, ou o que significa viver de acordo com a nossa natureza, com a nossa essência. É importante buscar um sentido de vida que nos ajude a viver com alegria e de modo mais humano. O sentido da vida de um ser humano é o viver humanamente. Um filósofo atual, chamado Umberto Maturana, ele diz assim: a vida não tem sentido fora de si mesma. O sentido da vida de uma mosca é viver como mosca, mosquear, ser mosca. O sentido da vida de um cachorro é viver como cachorro, ou seja, ser cachorro ou cachorrear. E o sentido da vida de um ser humano é o viver humanamente, ao ser humano no humanizar. Humanizar-se é a tarefa. Nós não nascemos prontos, acabados. Nós somos um potencial a desabrochar. Nós vamos nos construindo a partir do cuidado, a partir da atenção que nós temos conosco mesmo e com os outros. Por isso, uma criança não educada, não cuidada, deixada somente aos seus instintos e desejos, imediatamente se torna que quase um diabinho. Uma criança que não é cuidada, ela se torna terrível. Por isso é preciso fazer o humano humanizar-se. O sentido da vida humana e o processo de humanização não se resumem na realização de nossos desejos imediatos. Eu quero uma coisa e agora já consigo. Não. A felicidade não se reduz à satisfação de nossos desejos imediatos e nem numa vida só confortável e prazerosa. A felicidade tem a ver com aquilo ao que se diz sim, aquilo ao que sentimos como nossa realidade. Somos felizes mesmo que a situação em que vivemos seja difícil ou penosa. Por isso, felicidade não está simplesmente ligada ao prazer só. É, mesmo tendo uma vida penosa, difícil, nós dizermos sim a esta realidade e buscarmos a superação, a humanização dentro desse contexto. Quando nos falta esta convicção, ou seja, a palavra sim é isto, quando não nos sentimos identificados com o que estamos sendo, parece que a felicidade está sempre lá fora, em outro lugar, em outra situação, as nossas vidas parecem ser marcadas por uma espécie de vazio que incomoda profundamente. Mesmo que as condições materiais, econômicas, que o dinheiro esteja vindo, que a gente esteja pagando as contas, mesmo assim a gente não se sente bem. Por isso a felicidade tem a ver com a realização do nosso ser. É ir alcançando a plenitude da vida, aquilo que é o melhor. Caro ouvinte, que este tema possa ajudar a ir pensando sobre esse processo de humanização, de plenitude, de busca, de potencial que nós temos em nosso interior e que nós precisamos continuamente desabrochar sem parar. Eu desejo para você um ótimo fim de semana, Deus te abençoe, te guarde e seja para ti a luz de todos os dias. Um forte abraço, em nome do Pai, do Filho e do Espírito Santo. Amém.

dignos das promessas de Cristo. Glória ao Pai, ao Filho e ao Espírito Santo, como era no princípio, agora e sempre. Amém. Glória ao Pai, ao Filho e ao Espírito Santo, como era no princípio, agora e sempre. Amém. Glória ao Pai, ao Filho e ao Espírito Santo, como era no princípio, agora e sempre. Amém. Oremos. Infundi, Senhor, vos rogamos, a vossa graça em nossos corações, para que nós, conhecendo pela anunciação do anjo a encarnação de Jesus Cristo, vosso Filho, cheguemos por sua paixão e morte de cruz à glória da ressurreição. Pelo mesmo Cristo, Senhor nosso. Amém.

Cristo. Missa do 12º domingo do tempo comum. O Senhor é a força do seu povo, é a fortaleza de salvação do seu ungido. Salvai nosso povo, Senhor, e abençoai nossa herança e a governai pelos séculos. Hoje, acolhemos de modo especial a segunda turma do itinerário do batismo que se apresenta à comunidade. Que este tempo de formação, reflexão e aprofundamento da fé seja vivido com entusiasmos e abertura ao chamado de Deus. Peço perdão que eu fiz a introdução antes de dar as intenções. As intenções da Santa Missa. Pelo descanso eterno de Iracilda Rodrigues da Silva, Nair Rodrigues da Silva, Pedro Abelardo Mundim, Fernandes Rodrigues da Silva, Vanessa Souza Bressan, Joyce Mara Baltazar, Ana Aparecida S. Fernandes, Amable Noato, Elias Noato, Valdir Noato. Pelas almas do purgatório, pelas almas da família Belasque e da família Garanhame, pelos sacerdotes e seminaristas, em ação de graças pelo aniversário de 29 anos de Luiz Gustavo Alvarez Herreira Miranda e pela saúde de Elvis G. Fernandes e Celiane Pascoal Guebar e Joaci Pereira. O Senhor é a força do seu povo, é a fortaleza de salvação do seu ungido. Salvai vosso povo, Senhor, e abençoai vossa herança e a governai-a pelos séculos. Hoje, acolhemos de modo especial a segunda turma do itinerário do batismo, que se apresenta à comunidade. Que este tempo de formação, reflexão e aprofundamento da fé seja vivido com entusiasmo e abertura ao chamado de Deus.

0: Em nome do Pai, do Filho e do Espírito Santo, a graça de nosso Senhor Jesus Cristo, o amor do Pai e a comunhão do Espírito Santo estejam convosco.
1: Bendito seja Deus que nos reuniu no amor de Cristo.
0: Irmãos e irmãs, no dia em que celebramos a vitória de Cristo sobre o pecado e a morte, também nós somos convidados a morrer para o pecado e ressurgir para uma vida nova. Reconhecemos-nos necessitados da misericórdia do Pai.

0: Deus Todo-Poderoso, tenha compaixão de nós, perdoe os nossos pecados e nos conduza à vida eterna.
1: Amém.

0: Oremos. Concedei-nos, Senhor, a graça de sempre temer e amar vosso santo nome, pois nunca cessais de conduzir os que firmais solidamente no vosso amor. Por nosso Senhor Jesus Cristo, vosso Filho, que é Deus, e convosco vive e reina na unidade do Espírito Santo, por todos os séculos dos séculos.
1: Amém. Leitura do livro do profeta Jeremias. Jeremias disse: Eu ouvi as injúrias de tantos homens e os vi espalhando o medo em redor. Denunciai-o, denunciemo-lo. Todos os amigos observavam minhas falhas. Talvez ele cometa um engano e nós poderemos apanhá-lo e desforrar-nos dele. Mas o Senhor está ao meu lado, como forte guerreiro. Por isso, os que me perseguem cairão vencidos. Por não terem tido êxito, eles se cobrirão de vergonha. Eterna infâmia que nunca se apaga. Ó Senhor dos exércitos, que provas o homem justo e vês os sentimentos do coração. Rogo-te, me faças ver tua vingança sobre eles, pois eu te declarei a minha causa. Cantai ao Senhor, louvai o Senhor, pois ele salvou a vida de um pobre homem das mãos dos maus. Palavra do Senhor.
2: Graças a Deus.

0: Leitura da carta de São Paulo aos Romanos. Irmãos, o pecado entrou no mundo por um só homem. Através do pecado entrou a morte, e a morte passou para todos os homens, porque todos pecaram. Na realidade, antes de ser dada a lei, já havia pecado no mundo. Mas o pecado não pôde ser imputado, quando não há lei. No entanto, a morte reinou desde Adão até Moisés, mesmo sobre os que não pecaram, como Adão, o qual era a figura provisória daquele que devia vir. Mas isso não quer dizer que o dom da graça de Deus seja comparável à falta de Adão. A transgressão de um só levou a multidão humana à morte, mas foi de modo bem superior que a graça de Deus, ou seja, o dom gratuito concedido através de um só homem, Jesus Cristo, se derramou em abundância sobre todos nós. Palavras do Senhor.
1: Graças a Deus.

Naquele tempo, disse Jesus a seus apóstolos: Não tenhais medo dos homens, pois nada há de encoberto que não seja revelado, e nada há de escondido que não seja conhecido. O que vos digo na escuridão, dizei-o à luz do dia. O que escutais ao pé do ouvido, proclamai-o sobre os telhados. Não tenhais medo daqueles que matam o corpo, mas não podem matar a alma. Pelo contrário, temei aquele que pode destruir a alma e o corpo no inferno. Não se vendem dois pardais por algumas moedas? No entanto, nenhum deles cai no chão sem o consentimento do vosso Pai. Quanto a vós, até os cabelos de vossa cabeça estão todos contados. Não tenhais medo. Vós valeis mais do que muitos pardais. Portanto, todo aquele que se declarar a meu favor diante dos homens, também eu me declarei em favor dele diante do meu Pai, que está nos céus. Aquele, porém, que me negar diante dos homens, também eu o negarei diante do meu Pai, que está nos céus.

Louvado seja nosso Senhor Jesus Cristo. Nós estamos no 12º domingo do tempo comum e o evangelho de hoje, ao mesmo tempo que ele é confortante para nós, ele também é um alerta muito claro. Nosso Senhor nos deixa muito claro que nós não devemos ter medo. Isso foi anunciado pelo Papa São João Paulo II por várias vezes e várias homilias dele, e ele falava com firmeza, não tenhais medo. E agora novamente o Papa Leão volta a dizer constantemente que nós não devemos ter medo. E por que que nós não devemos ter medo do mundo? Porque nosso Senhor é muito maior que o mundo. Nosso Senhor é muito maior do que todos aqueles que podem nos fazer mal. Até porque Ele é Criador de todas as coisas. Mas ao mesmo tempo, nosso Senhor no Evangelho também diz que nós não devemos ter medo, mas nós também devemos cuidar muito para que nós possamos dar testemunho de Cristo para o mundo. E aqui vem todo o ponto central do Evangelho. Nós estamos, de certa forma, no Brasil, que não tem muita perseguição.

tranquilamente. Diferentemente dos nossos irmãos, se eu for pegar ali na África, principalmente oriental e Oriente Médio. Não podem falar isso, senão realmente são mortos e vivem um martírio. E o que, que nós somos chamados a viver constantemente na nossa vida, dando testemunho de Cristo? Nas coisas pequenas do dia a dia. Aquele que não é capaz de viver o martírio diário, de viver o martírio pequeno, jamais será capaz de viver o grande martírio, que todo cristão é chamado a essa vocação. Eu, nas minhas homilias, sempre cito, vou citar novamente, o Padre Ítalo. O Padre Ítalo, no seminário, sempre falava para a gente que ele rezava muito, ele desejava muito que ele fosse mártir. E um dia, o diretor espiritual dele falou para ele: você pede tanto martírio, você deseja tanto morrer em nome de Cristo, mas nas coisas pequenas do dia a dia você não é capaz de morrer para si e para Cristo? Você acha que você vai ter coragem de morrer para nosso Senhor? Se nas pequenas coisas do dia a dia você não é capaz de morrer? E é esse martírio que nós devemos começar a viver. O martírio das coisas pequenas, da nossa fidelidade a Cristo. E a nossa fidelidade a Cristo começa no meu dia a dia. Não é em coisas muito grandes que alguém vai chegar para mim com uma arma na cabeça e vai dizer: ou acredita em Cristo ou eu vou te matar. Não. É nas minhas decisões diárias. É na minha decisão diária de todos os dias acordar e rezar. De todos os dias lembrar que nosso Senhor é o Deus da minha vida. É na minha decisão diária, de todos os dias, antes de qualquer refeição, agradecer a Deus pelo alimento que eu tenho. É na minha decisão diária, de todos os dias, de não fazer pequenos roubos, como a nossa sociedade faz constantemente, todos os dias, principalmente em relação a imposto. Padre, mas a carga tributária do Brasil é muito grande. Realmente é grande, eu sei muito bem. Sexta-feira a gente pagou o imposto do colégio, foi bem altinho e é grande realmente. Mas o que, que nosso Senhor falou no Evangelho? Quando estava aquela discussão, se pagava ou não pagava imposto? Dai a César o que é de César e a Deus o que é de Deus. Se a carga tributária está grande, o problema é de quem colocou. E um dia ele será cobrado por nosso Senhor. A nós temos o dever de cumprir, infelizmente, mas sim. Mas nós devemos fazer o que é correto. E é nessas pequenas decisões diárias. É na decisão diária de eu ir no mercado, me darem o troco errado e eu voltar e devolver. É na minha decisão diária de cair um dinheiro no banco que não é meu, não me pertence, mas eu ir lá e devolver, procurar de quem é e devolver. É na minha decisão diária de não pegar nada que não é meu, que não me pertence. É na minha decisão diária de amar o próximo. É na minha decisão diária de fazer todas as coisas como realmente deve ser feito. É na minha decisão diária de fidelidade. E aqui é onde nós pecamos constantemente, até eu enquanto padre, de sermos fiéis ao nosso trabalho. Porque muitas vezes nós não somos. Nós acabamos fazendo muitas coisas e não fazendo aquilo que nós deveríamos realmente fazer. É nas pequenas coisas que nós comprovamos que nós seguimos a Cristo. Porque se nós não fizermos isso, o que, que nós seremos? Simplesmente como os outros do mundo. Não vai ter diferença nenhuma. E a partir do momento que eu, cristão, sou como alguém do mundo, o que, que Cristo fez na minha vida? O que, que Cristo mudou em mim? Nada. Cristo é só alguém distante, longe de mim. Não comigo, como nós rezamos na missa. Por Cristo, com Cristo e em Cristo. É assim que deve ser a nossa vida. E depois nosso Senhor ainda continua falando da seguinte maneira: não tenhais medo daqueles que podem matar os corpos. Nós temos muito medo. Muito medo. Tanto é

0: Um ditado do Brasil, o que a gente sempre fala? Eu não tenho medo dos mortos, eu tenho medo dos vivos. Normalmente a gente tem medo dos mortos e dos vivos, né? Que um monte de gente tem medo de ir no cemitério. Mas nós devemos ter medo daquele que pode matar a nossa alma. Quem pode matar a nossa alma? Em terceiro lugar, o mundo. As seduções do mundo. O que o mundo pode nos oferecer. Em segundo lugar, o demônio, que pode nos seduzir a fazer o que é errado e não levar a Cristo e não viver uma vida com Cristo. E em primeiro lugar, e pior de todos, nós mesmos. Isso é ensinamento da igreja. O mundo e o demônio me seduz. Eu decido. E por que que no Evangelho Nosso Senhor diz da seguinte maneira? Tomem cuidado, porque se vocês não derem testemunho de mim, eu não vou dar testemunho de vocês diante do meu Pai. Porque Ele não quer? Não, Ele quer e Ele deseja. Mas Ele vai respeitar a nossa liberdade. Ele vai respeitar o nosso desejo de não estarmos junto com Ele. É isso que Nosso Senhor está falando. E por que que esse Evangelho nós vemos claramente o amor de Deus? Porque o amor se dá na liberdade. Nós somos livres constantemente, todos os dias, para escolher ou não escolher a Cristo nas pequenas coisas do dia, que é onde nós somos chamados a dar testemunhos. Nós somos livres. Nós temos toda a liberdade, porque o amor é livre. O amor deixa o amado fazer o que ele quiser. E nós somos livres de escolher ou não escolher a Cristo. E por amor, somente por amor, com dor no coração, Deus respeita a nossa liberdade de não escolhê-lo no nosso dia a dia. E a partir do momento que eu não escolho Cristo aqui na terra, eu estou dizendo constantemente para Nosso Senhor que eu não quero Ele na eternidade. Quando eu não gosto de alguém e eu não converso com a pessoa, eu não tenho vínculo com a pessoa, eu vou na casa da pessoa? Não vou. E a mesma forma será na eternidade. O que que nós devemos fazer aqui na terra? Uma única coisa, em meio às nossas misérias, em meio às nossas imperfeições, escolher a Cristo constantemente, todos os dias da nossa vida, porque somente assim Nosso Senhor dará testemunho de nós. E escolher a Cristo, eu volto a dizer, é nas pequenas coisas. Vir à missa de domingo, que é obrigação, é dever de todo cristão, é a parte mais fácil de escolher a Cristo. É a parte mais fácil. A parte mais difícil é quando não tem ninguém vendo. A parte mais difícil é nos pequenos atos do meu dia. Ali é difícil escolher a Cristo. Ali é difícil dar testemunho de que nós seguimos aquele que é o homem perfeito, que é o justo e que nós devemos imitá-los. Ali é difícil. Porém, como diz São Paulo na segunda leitura, Deus nos dá toda a graça necessária. Não pensem, nem eu e nem vocês, que nós vamos chegar no céu e vamos dizer a Deus da seguinte forma: eu não tive a graça necessária, por isso que eu não te escolhi. Nosso Senhor vai dizer: você teve toda a graça necessária. Você tinha todos os sacramentos à sua disposição. Você tinha a Eucaristia constantemente no sacrário. Você até me comungava, mas não me conhecia. Você até me comungava, mas não queria viver comigo e em mim. Por que que isso acontece? Porque nós queremos, infelizmente, mostrar àqueles que querem matar os corpos somente que nós somos cristãos. E por sermos cristãos, nós somos bons. Quando a realidade é completamente diferente. O cristão é aquele que olha para si, encontra toda a sua miséria, toda a sua imperfeição, reconhece o seu erro e corre ao encontro daquele que pode curar as suas misérias. Esse é o verdadeiro cristão. Fora disso, orgulho puro. Orgulho puro, nada mais. Então, que nós possamos viver esse evangelho na nossa vida. O que é viver esse evangelho? Muito simples. Escolher a Cristo nas pequenas coisas. E lembrar sempre do que nosso Senhor falou. Quem não é capaz de ser fiel no pouco, jamais será fiel no muito. Quem não é capaz de ser fiel no pouco, jamais será capaz de ser fiel no muito. A nossa fé é provada no dia a dia. A nossa fé é provada nas pequenas coisas, onde muitas vezes, muitas pessoas não estão vendo, mas Cristo está vendo. E ali nós somos provados. E ali nós dizemos a Ele: eu quero te seguir, eu quero fazer a tua vontade e não a minha. Louvado seja nosso Senhor Jesus Cristo.
1: Para sempre seja louvado.
0: Creio em Deus Pai. Irmãos e irmãs, imploremos a Cristo, Filho de Deus, para que sua força nos guarde no caminho da vida. E após cada intenção, iremos dizer: Cristo, ouvi-nos, Cristo, atendei-nos.
2: Cristo, ouvi-nos, Cristo, atendei-nos.
3: Para que Cristo guie a Igreja, povo de Deus, e ela seja preenchida de coragem audaciosa, esperança e alegrias, para que ajude a humanidade a vencer seus medos, as trevas e a morte, rezemos.
2: Cristo, ouvi-nos, Cristo, atendei-nos.
3: Para que Cristo, o servo sofredor, nos ajude a superar com paciência, perseverança e amor os dramas que afligem o mundo atual, rezemos.
2: Cristo, ouvi-nos, Cristo, atendei-nos.
3: Para que Cristo, o verdadeiro bem-aventurado, dê discernimento à humanidade diante dos bombardeios de informação, das más notícias e da crueldade, rezemos.
2: Cristo, ouvi-nos, Cristo, atendei-nos.
3: Para que Cristo, que vê os sentimentos do coração, afaste-nos de todo o medo e de toda a escuridão, a fim de que sejamos testemunhas da força e do grande amor do Senhor, rezemos.
2: Cristo, ouvi-nos, Cristo, atendei-nos.
3: Pelas crianças, pais e padrinhos da segunda turma do itinerário do batismo, que hoje se apresentam à nossa comunidade, para que, iluminados pela palavra de Deus e fortalecidos pela graça do Senhor, assumam com alegria a responsabilidade, o caminho de preparação para o batismo, crescendo na fé e no amor de Cristo, rezemos.
2: Cristo, ouvi-nos, Cristo, atendei-nos.
0: Ó Cristo, Salvador de todo o universo, sois o bom pastor. Ouvi as nossas súplicas humildes e confiantes, vós que viveis e reinais pelos séculos dos séculos.
1: Amém. Amém.

0: Orai, irmãos e irmãs, para que o meu e o vosso sacrifício seja aceito por Deus Pai Todo-Poderoso.
1: Receba, ó Senhor, por tuas mãos este sacrifício, para a glória do seu nome, para nosso bem e de toda a sua santa Igreja.
0: Acolhei, Senhor, nós os pedimos, este sacrifício de louvor e de reconciliação, e fazei que, por ele purificados, vos oferecemos o afeto de um coração que vos agrade. Por Cristo nosso Senhor.
1: Amém.
0: O Senhor esteja convosco.
1: Ele está no meio de nós.
0: Corações ao alto.
1: O nosso coração está em Deus.
0: Demos graças ao Senhor nosso Deus.
1: É nosso dever e nossa salvação.
0: Na verdade, é digno e justo. É nosso dever e salvação dar-vos graças sempre em todo lugar, Senhor Pai Santo, Deus Eterno e Todo-Poderoso. Vós nos concedeis a cada momento o que mais convém e conduzis a vossa Igreja por admiráveis e diversos caminhos. Vós não cessais de ajudá-la com a força do Espírito Santo, para que sempre fiel ao vosso amor, jamais deixa de invocar-vos na tribulação, nem se esqueça de louvar-vos na alegria por Cristo nosso Senhor. Por isso, associado aos coros dos anjos, nós vos louvamos com alegria, cantando a uma só voz.

0: Na verdade, vós sois santo, ó Deus do universo, e tudo o que criastes proclama o vosso louvor, porque por Jesus Cristo, vosso Filho e Senhor nosso, e pela força do Espírito Santo, dais vida e santidade a todas as coisas, e não cessais de reunir para vós um povo, que vos ofereça em toda a parte, do nascer ao pôr do sol, um sacrifício perfeito. Por isso, ó Pai, nós vos suplicamos, santificai pelo Espírito Santo as oferendas que vos apresentamos para serem consagradas, a fim de que se tornem o corpo e o sangue de vosso Filho, nosso Senhor Jesus Cristo, que nos mandou celebrar estes mistérios.
1: Enviai o vosso Espírito Santo.
0: Na noite em que ia ser entregue, Jesus tomou o pão, pronunciou a bênção de ação de graças, partiu e o deu a seus discípulos, dizendo: tomai todos e comei, isto é o meu corpo que será entregue por vós.

Do mesmo modo, no fim da ceia, ele tomou o cálice em suas mãos, pronunciou a bênção de ação de graças e o deu a seus discípulos, dizendo: Tomai todos e bebei. Este é o cálice do meu sangue, o sangue da nova e eterna aliança, que será derramado por vós e por todos para a remissão dos pecados. Fazei isto em memória de mim.

0: Mistério da fé.
1: Anunciamos, Senhor, a vossa morte e proclamamos a vossa ressurreição. Vinde, Senhor Jesus.
0: Celebrando agora, ó Pai, o memorial da paixão redentora do vosso Filho, da sua gloriosa ressurreição e ascensão ao céu, e enquanto esperamos sua nova vinda, nós os oferecemos em ação de graças este sacrifício vivo e santo.
1: Aceitai, ó Senhor, a nossa oferta.
0: Olhai com bondade a oblação da vossa Igreja e reconhecei nela o sacrifício que nos reconciliou convosco. Concedei que, alimentando-nos com o corpo e o sangue do vosso Filho, repletos do Espírito Santo, nos tornemos em Cristo um só corpo e um só Espírito.
1: O Espírito nos una num só corpo.
0: Que o mesmo Espírito faça de nós uma eterna oferenda, para alcançarmos a herança com os vossos eleitos. A Santíssima Virgem Maria, Mãe de Deus, São José, seu Esposo, os vossos santos apóstolos e gloriosos mártires, e todos os santos que não cessam de interceder por nós na vossa presença.
1: Fazei de nós uma perfeita oferenda.
0: Nós os suplicamos, Senhor, que este sacrifício da nossa reconciliação estenda a paz e a salvação ao mundo inteiro. Confirmai na fé e na caridade a vossa Igreja que caminha neste mundo, com o vosso servo, Papa Leão, e o nosso Bispo Neri, com os bispos do mundo inteiro, os presbíteros e diáconos, os outros ministros e o povo por vós redimido. Atendei propício às preces desta família, que reunistes em vossa presença. Reconduzi a vós, Pai de misericórdia, todos os vossos filhos e filhas dispersos pelo mundo inteiro.
1: Lembrai-vos, ó Pai, da vossa Igreja.
0: Acolhei com bondade no vosso reino os nossos irmãos e irmãs que partiram desta vida e todos os que morreram na vossa amizade. Unidos a eles, esperamos também nós saciar-nos eternamente da vossa glória. Por Cristo, Senhor nosso, por Ele dais ao mundo todo o bem e toda a graça. Por Cristo, com Cristo e em Cristo, a vós, Deus Pai Todo-Poderoso, toda honra e toda glória, por todos os séculos dos séculos.

0: Nós somos chamados filhos de Deus e realmente o somos. Por isso podemos rezar confiantes. Pai nosso,
1: que estais nos céus, santificado seja o vosso nome. Venha a nós o vosso reino. Seja feita a vossa vontade, assim na terra como no céu. O pão nosso de cada dia nos dai hoje. Perdoai as nossas ofensas, assim como nós perdoamos a quem nos tem ofendido. E não nos deixeis cair em tentação, mas livrai-nos do mal.
0: Livrai-nos de todos os males, ó Pai, e dai-nos hoje a vossa paz. Ajudados pela vossa misericórdia, sejamos sempre livres do pecado e protegidos de todos os perigos, enquanto aguardamos a feliz esperança e a vinda do nosso Salvador, Jesus Cristo.
2: Vosso é o reino, o poder e a glória para sempre.
0: Senhor Jesus Cristo, dissestes aos vossos apóstolos: eu vos deixo a paz, eu vos dou a minha paz. Não olhei os nossos pecados, mas a fé que anima a vossa igreja. Dai-lhe, segundo o vosso desejo, a paz e a unidade. Vós que sois Deus com o Pai e o Espírito Santo.
2: Amém.
0: A paz do Senhor esteja sempre convosco.
2: O amor de Cristo nos uniu.

0: Quem come a minha carne e bebe do meu sangue permanece em mim e eu nele. Eis o Cordeiro de Deus, eis aquele que tira o pecado do mundo.
1: Senhor, eu não sou digna de que entreis em minha morada, mas dizei uma palavra e serei salva.

0: Os olhos de todos esperam em vós, Senhor, e vós lhe dais alimento no tempo oportuno. Oremos. Renovados pelo alimento do precioso corpo e sangue do vosso Filho, imploremos vossa misericórdia, Senhor. Dai-nos receber um dia, resgatados para sempre, a salvação que celebramos fielmente. Por Cristo nosso Senhor.
1: Amém.
0: Gostaria de convidar para vir aqui na frente todos os pais e padrinhos, também as crianças do itinerário do batismo e aqueles que estão acompanhando. A comunidade pode sentar.

0: podem ficar mais para cá e se voltarem para a comunidade que está aqui presente. Desde o ano passado, nós, enquanto catedral, assumimos o compromisso de iniciarmos o itinerário do batismo. Tirarmos também aquele curso de batismo que por muito tempo ajudou, mas como o tempo muda, as coisas também precisam mudar. E hoje nós temos o itinerário. Itinerário do batismo, onde os pais e os padrinhos fazem toda uma formação e assumem realmente o compromisso em relação à criança que vai ser batizada. Algo que eu acho muito bonito no itinerário do batismo, depois é as cartinhas que serão feitas e os pais e padrinhos vão assinar e vão guardar, que nós implementamos agora também, que vocês vão ver. A vela do batismo não é algo mais que pega na secretaria ou compra alguma coisa assim, mas realmente ser confeccionada pelos pais, pelos padrinhos. E por que tudo isso? Porque o batismo é a porta de entrada para a igreja. Através do sacramento do batismo, nós temos toda a graça, tudo aquilo que é necessário para a nossa salvação. Através do sacramento do batismo, nós deixamos a condição de criatura e nos tornamos filhos de Deus, filhos com direito à herança. E a nossa herança é o céu. As crianças serão batizadas, os pais e os padrinhos assumem a responsabilidade. Não somente eles, algo que eu falo em todo batismo, porque as pessoas normalmente dizem assim: padre fulano de tal batizou, ciclano de tal foi padrinho. Eu falei, esses dias eu até falei, porque nós somos os alecrim dourados, que somos lindos, perfeitos, maravilhosos, né? E esquecemos que nós também, em qualquer celebração do batismo, o padre faz a pergunta se a comunidade está disposta a ser uma comunidade de amor e de exemplo para a criança. E nós sempre respondemos que sim, estamos. Então, esses aqui são da segunda turma do itinerário do batismo. Assim que terminar, iniciaremos os batizados. E toda a comunidade é chamada a rezar, tanto pelos pais, tanto pelos padrinhos, também pelas crianças. Com o batismo, nós colocamos três sementinhas dentro do coração de cada criança: fé em Deus, nosso Senhor, fé em tudo aquilo que Ele nos revelou, a esperança de um dia estarmos no céu com Ele, e a caridade de amar o próximo como Ele nos ama. Essas sementes precisam frutificar, precisam crescer, precisam nascer, germinar. Para isso precisa de terra adubada. E essa terra adubada, esse cuidado, é a vida de oração, é o exemplo. Em primeiro lugar, dos pais e padrinhos. Em segundo lugar, de toda a comunidade. Então quero convidar a comunidade para ficar de pé e que nós possamos rezar por todos esses que estão iniciando esse período de formação de catequese batismal. Consagremos e invoquemos a poderosa intercessão do Imaculado Coração de Maria sobre todos esses vossos filhos. Ave Maria, cheia de graça, o Senhor é convosco. Bendita sois vós entre as mulheres, e bendito é o fruto do vosso ventre, Jesus. Santa Maria, Mãe de Deus, rogai por nós, pecadores, agora e na hora de nossa morte. Amém. Muito obrigado por terem aceitado fazer o itinerário e que Deus os conduza nesse caminho. Podem voltar para o lugar de vocês. E lembrando que o itinerário, propriamente dito, a intenção maior dele é iniciar na gravidez. Então as mulheres que são grávidas, no próximo itinerário já procuram para poder fazer. Porque o itinerário se inicia na gravidez e tem toda a parte também sobre a escolha dos padrinhos dos filhos. Eu quero convidar para vir aqui na frente também, para que a gente possa rezar pela Dona Matilde, que está de aniversário. Eu normalmente não chamo ninguém para rezar que está de aniversário, mas Falei, não, a dona Matilde, eu fiquei ali. Eu falei, eu vou chamar e nós vamos rezar por ela também. A dona Matilde, assim como a avó Locatelli, no período que eu fiquei fora do seminário, nem eu acreditava na minha vocação. Nem eu acreditava que eu seria padre. Porque eu já tinha saído do seminário, também não queria mais ser padre. Fiquei 2 anos fora. E um dia ela falou um negócio para mim que eu morria de medo da minha ordenação. Que ela falou assim, a minha oração é a oração que o Simeão fez para Nossa Senhora. Né? Depois da sua ordenação eu posso ir em paz, que eu já vi a promessa de Deus. Eu morria de medo de ser ordenado e a dona Matilde falecer, gente. Eu tinha muito medo. Falei até para o Júlio um dia. Né? Mas a minha vocação eu devo muito, muito a ela mesmo. A avó Locatelli, que já não está mais conosco. Que talvez pela graça e providência de Deus também faleceu um dia antes do meu aniversário. 3 meses antes da minha ordenação. E a avó Locatelli sempre falava que queria estar na minha ordenação. E sem dúvida ela esteve através da intercessão dos santos. E a dona Matilde também. Uma mulher que passou tudo o que passou e venceu tudo através da oração. Algo que ficou muito marcado para mim foi a respeito do esposo dela, que a dona Matilde rezou muito, muito, muito. Agora nós podemos falar, o seu Zé já não está mais entre nós, mas rezou muito pela conversão dele. E isso realmente aconteceu. E ficou muito claro para mim, no dia do falecimento do seu Zé, que todos aqueles que recorrem à Nossa Senhora não ficam desamparados, porque no último momento, na última hora, literalmente o último minuto, talvez o último segundo, o Zé recebeu a unção dos enfermos. Eu não estava na cidade, não consegui ir. Quando a Rose me ligou, liguei para o bispo estava chegando do Guariba e o bispo foi direto para o hospital. Enquanto os médicos estavam com ele, o bispo foi dando a unção dos enfermos. E para mim aquilo ali ficou muito claro. Quem recorre a Nossa Senhora não morre desamparado. Não morre de maneira alguma. E essa graça, toda a família também deve à oração da dona Matilde. Uma mulher extrema, de fé, que ficou brava comigo. Eu nem publiquei o vídeo dela, porque eu falei que ela era a que mais vendia bingo da paróquia. Ela ficou brava, falou que não era para publicar, porque ela não fazia isso por vanglória. Eu posso falar, ela não pode. Então que nós possamos rezar pela dona Matilde, que está aqui na paróquia há muito tempo, que reza constantemente pela paróquia, pelos padres e por todos nós, que muitas vezes nem sabemos. Então confiemos a dona Matilde ao Imaculado Coração de Maria. Ave Maria, cheia de graça, o Senhor é convosco. Bendita sois vós entre as mulheres, e bendito é o fruto do vosso ventre, Jesus. Santa Maria, Mãe de Deus, rogai por nós, pecadores, agora e na hora de nossa morte. Amém. Que Deus abençoe e dê ainda mais muitos anos de vida para a senhora. Muito obrigado por todas as suas orações. O último aviso é só sobre a festa. Eu achei que eu ia conseguir fazer a prestação de contas já hoje, mas não deu certo por causa do cartão. É muito cartão para poder somar, para poder fazer tudo e tirar as taxas ainda. Nós não conseguimos fazer, mas de uma prévia da festa, nós conseguimos praticamente quase 100 mil a mais do que o ano passado. Eu acredito que vai dar. Então, foi algo que superou todas as expectativas que nós tínhamos. E foi tudo graças à intercessão de Nossa Senhora, por uma graça enorme dela. Domingo passado estávamos aqui e consagrávamos a catedral, consagrávamos a cidade ao Imaculado Coração de Maria. Vale ressaltar que no decreto do bispo nós tivemos alteração do nome da catedral. Agora se chama Catedral do Sagrado Coração de Jesus e do Imaculado Coração de Maria. E como nós consagramos, fizemos tudo a ela. Antes da festa também tivemos alguns apertos, algumas dúvidas. Se ia dar certo, se não ia dar certo, se o bingo ia vender, se não ia vender, se ia ter gente na festa, porque ia ter jogo, porque tinha isso e tinha aquilo. E eu me coloquei diante do Imaculado Coração de Maria e entreguei tudo nas mãos dela. E disse: a partir de domingo a catedral também é da senhora, então essa festa também é da senhora. E muito desse resultado da festa nós devemos também a um presente que foi dado ao Imaculado Coração de Maria. Porque quando terminou a missa, chegaram para mim e falaram: padre, o meu presente para Nossa Senhora é todo o valor da carne do churrasco. Então, normalmente o churrasco nós temos que pagar e tem prejuízo, não tem lucro nenhum. Então, esse ano o churrasco foi 100% livre, porque uma pessoa fez a doação, pediu para que não fosse falado quem era, mas era o presente dele para Nossa Senhora. Então, isso também se deve a essa doação. E também se deve à doação de cada um de vocês. Foram 237 pessoas trabalhando para que a festa acontecesse, diretamente, fora indiretamente. Só de vendas aqui nos dias, nós tivemos mais de 30 mil a mais do que o ano passado. O leilão também vendeu a mais, o bingo também vendeu a mais. Então, a nossa gratidão a cada um de vocês. E, como eu sempre falei, a festa não é minha, não é do bispo, nem do padre Bruno, nem do padre Pedro, ou do padre Antônio. A festa é nossa, é da comunidade e é para vocês. Então, nós conseguimos o resultado que esperávamos e vamos conseguir continuar com os projetos que nós temos. O banheiro já está lá, está pronto. Só falta o ar-condicionado agora, que eu prometi, tem que pôr. Já vieram olhar para poder pôr e nós vamos realmente colocar. E algumas pessoas perguntou: padre, por que ar-condicionado do banheiro? Gente, vai trocar criança num calor para você ver sem ar-condicionado como é bom. Né? Não é muito bom, não. E em época de calor, é muito calor. E nós estamos com energia sobrando agora também, graças a Deus. Muito obrigado a cada um de vocês pela doação, seja em valores, seja também em serviço. Fez toda a diferença na nossa festa. E nós temos Sagrado Coração de Jesus, Imaculado Coração de Maria como nossos padroeiros. A jaculatória do Sagrado Coração de Jesus, todo mundo conhece, que é: Sagrado Coração de Jesus, eu confio e espero em vós. E do Imaculado Coração de Maria, a jaculatória que nós temos é: Imaculado Coração de Maria, sede a nossa salvação. Tanto é que também é aquilo que o padre Nazareno Beato tanto falava, tanto pedia. Ela é a nossa salvação? Em tese, não. Quem é a nossa salvação é nosso Senhor. Mas é ela quem roga por cada um de nós, para que nós possamos alcançar a nossa salvação. E aqueles que estão unidos ao Imaculado Coração de Maria, automaticamente está unido ao Sagrado Coração de Jesus. Sagrado Coração de Jesus,
1: eu confio e espero em vós.
0: Imaculado Coração de Maria, sede a nossa salvação. O Senhor esteja convosco.
1: Ele está no meio de nós.
0: Pela poderosa intercessão do Imaculado Coração de Maria, desça sobre nós e permaneça para sempre a bênção de Deus Todo-Poderoso, Ele que é Pai, Filho e Espírito Santo.
1: Amém.
2: Vós valei mais do que muitos pardais, porque Deus te ama, por isso não tenhais medo. Ide em paz e que o Senhor vos acompanhe.
1: Graças a Deus.

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0: 21 de junho de 2026, está no ar com muita alegria e satisfação o programa da Tradição Gaúcha, programa que leva boa música gauchesca a todos os lares de Juína e região, o programa Querência Amada, através da sua 89.5, que temos na direção, se der extrapassou, o nosso Bispo Dom Neri. E a apresentação fica por conta desse amigo que vos fala, Carlos Pedroso, vai fazer companhia para vocês nesse domingão, até uma hora da tarde, levando o que há de melhor da música gauchesca e também as bandinhas do sul do Brasil. Eu tô chegando pra ficar. 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
0: E como foi a sua semana? A minha foi abençoada com a graça de Deus. Depois de uma belíssima festa que aconteceu na nossa catedral, na nossa diocese de Juína. Depois de 3 dias de trabalho, veio a semana para nos coroar aí com muito trabalho também, com bênçãos de Deus. Só gratidão a Deus por tudo. Domingo passado estava por cá o nosso amigo Júnior Lupe apresentando o Querência Amada. Carlos Pedroso estava ajudando os companheiros de trabalho do churrasco na nossa catedral. E que foi uma belíssima festa, né? Eu fico grato aí a todos os nossos companheiros de trabalho, ao CAEP, pela confiança aos trabalhos, nossos amigos. Ao Padre Gustavo, a todos os padres, muito obrigado aí pela confiança. Se Deus assim nos permitiu, ano que vem estaremos juntos novamente. Muito bem, eu quero saudar nossos amigos de Castanheira, Juruena, Cotriguaçu, Aripuanã. Quero saudar nossos amigos lá do Guariba, estão curtindo o programa. Nossos amigos de Brasnorte, Água da Prata, Rio Juruena. Muito obrigado a você do Rio Preto, Terra Roxa, Filadélfia, Fantanilas. Você do sítio, da Chacre Fazenda, é com muita alegria com a gente, né? Está aqui apresentando esse programa para vocês, levando sempre o melhor da música gauchesca, falando sempre muito pouco, né? E tocando muita música. É assim que é o programa Querência Amada. Quero saudar nossos amigos da São José Operário, Setor Industrial, Palmiteira, Padre do Ilho, aos módulos. Sejam todos bem-vindos. E eu conto com a sua participação, aqui no Querência Amada, no 66-3566-2702. Também pode mandar no WhatsApp do Carlos Pedroso, no 99203-3589. Tenho um imenso prazer de atender, mandar aquele alôzinho gostoso pra vocês aí, tá certo? E o Carlos Pedroso vai apresentar os parceiros, as empresas e comércios que apoiam a cultura gaúcha aqui na Rádio Nazaré FM. 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

Quero saudar meu amigo Rodrigo, que está curtindo o programa lá no Rio Juruena, lá na Borracharia. Estão curtindo o programa, Carlos. Estamos por cá, curtindo o programa. Eu, a esposa Eliane. Um abraço, Rodrigo. Obrigado aí pela participação aqui no Querência Amada. E você vai ouvir aí

0: bem? Cantou aí Teixeirinha, Querência Amada, aqui na Rádio Nazaré FM. Como é bom ter vocês, nossos ouvintes. Quero saudar aí, de modo especial, o nosso diácono Valdeci Baraldi, aí no setor industrial, está curtindo o programa. Abençoado seja o seu domingo, a você, a Edna, toda a família. Muito obrigado pelo carinho. Também quero saudar, deixa eu ver por aqui, né? Eles estão ligadinhos lá na linha 9. Quero saudar a Ivone e o Zico. Carlos, a próxima música manda pra nós aqui no sítio Santos, Santo Reis, na linha 9. Sou a Ivone, tô ligadinha, meu amigo. Um abraço, Ivone, Zico, a todos vocês aí na linha 9. Meu amigo Adão também está ligadinho no programa lá na Verdão, né? Um abraço, meu amigo Adão. Fala comigo, Adão.
1: Ô, Carlão, bom dia. Bom dia a todos aí, que, ouvinte da Rádio Nazaré. Manda uma moda boa pra nós aí, Carlão. Gaúcho da Fronteira.
0: Beleza, daqui a pouquinho tem Gaúcho da Fronteira pra você, meu amigo. Obrigado aí pela sintonia, participação, ele é sua esposa. Deus abençoe a todos vocês. 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Já vou atender seu Walter da Coutre Serra, está curtindo o programa também. Mandando seu áudio, já vi seu áudio, seu Walter. Quero saudar também o Sidney Almeida, está mandando mensagem também aqui pra gente lá da Paduilha. Um abraço, Sidney, nosso grande companheiro aí do churrasco, da Catedral. Muito obrigado pela participação. Quero saudar também a minha comadre Dati, meu compadre Pereira, estão ligadinhos lá na Palmiteira. Muito obrigado pelo carinho de vocês aí na Palmiteira. A minha amiga Dege também não pede um programa todos os domingos. Meu amigo Vandão, amigo Ney Gaiteiro, aquele abraço para toda a família Góes que estão sempre ligadinhos aqui no programa. Muito bem, eu quero saudar também a Nene de Virgens, também está curtindo o programa. Carlos, toca para nós aí, né? Estamos ligadinho no seu programa, toca uma gauchesca, com certeza. Já vou trazer aí essa do gauchinho do Fandango, né? Obrigado, senhor, vocês vão gostar muito dessa canção aí. Obrigado, Nena, muito obrigado pelo carinho. O pessoal lá da Berneck também, né? Da Fazenda Berneck, deixa eu ver por aqui, ó. Lucinei do Carmo Oliveira. Temos aqui Carlos Pedroso, ligado no seu programa. Valeu a todos aí da Fazenda Berneck, obrigado pelo carinho, a todas as fazendas, né? Sítios, chacras que são sempre ligadinhos aqui na Nazaré FM. 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

0: Muito bem, estamos de volta, dando sequência aqui no programa Querência Amada nesse domingão, dia 21 de junho de 2026. 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Meu amigo Shel Silvério, bom dia, meu amigo. Bom dia, sua esposa também, Edith, toda a família. Estão ligadinhos aí no programa. Muito obrigado pelo carinho. Meu amigo Zezinho, também sua esposa Marlene, estão aí no módulo 2. Já passou o ônibus aí, Zezinho? Fala pra mim se o ônibus já passou. Módulo 6, eu acho que já passou também, né? Meu amigo Luiz Carlos Furquim, pé de música, corpo e alma, aquela dos olhos negros, né? Oferece para toda a família, em especial aqui a família Nazaré, sua esposa Sirlene e também seu filho Kaique. Muito obrigado aí, Luiz Carlos Furquim, pela participação aqui no programa. Quero saudar aí, deixa eu ver por aqui, está curtindo o Zé do Lipe, né? O Zé do Lipe também junto com a Nena de Virgem, estão curtindo o programa, né? Daqui a pouco eu vou trazer para vocês grupo Minuano, Nossa Vaneira. Essa também vai lá para Fazenda Berneck e também para o meu amigo Valmir Vigolo. Bom dia, feliz domingo a todos. Bom dia para você também, abençoado domingo, meu amigo Valmir Marcineiro, né? Ana Maria Fazenda Londrina, peço a música Carlos O Chorão, né? A primeira ela diz bom dia, né? Bom dia, Maria. Tudo certo, Ana? O Chorão oferece para todos os ouvintes. E olha, Ana, tem muitos ouvintes aí que são chorão barbaridade. Choram de barriga cheia, que nem desagauchada, né? Um abraço aí, Ana. Obrigado aí pela participação a todos da Fazenda Londrina. José Cadeirante, já eu ouvi seu áudio também aqui na 89.5, né? Deixa eu ver por aqui também, temos mais participações aqui no programa. Deixa eu ver por aqui. A Jane da Silva, bom dia. Bom dia, Cleusa Mendes, também está curtindo também o programa Querência Amada. E nós ouvimos aí, né, o Gaúcho da Fronteira, né, Por Debaixo dos Panos. Essa foi pro meu amigo Adão, lá na Verdã, curtindo a Nazaré FM. 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Um abraço, Rony, toda a família estão sempre curtindo a Nazaré FM. Claudecir Barros também está curtindo o programa lá no Rio Grande do Sul. Tchê, um abraço, Claudecir Barros, pela participação aqui no programa Querência Amada. Meu mano Clair Pedroso também está lá em Clevelândia, no Paraná, está curtindo o programa. Meu irmão Pico, né? Um abraço, Pico, abençoado domingo para ti. 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Um abraço, Orlando, um abraço, Meire, toda a família Meirini que estão curtindo o programa. Maria Souza Lucas, bom dia, Carlos Pedroso, estamos ligados ao seu programa, valeu, muito obrigado aí pela sintonia. Deixa eu ver por aqui, né? É, também a Ione Terezinha. Bom dia, Carlos Pedroso. A próxima música ofereço para o meu esposo Pedro, meus filhos e netos e toda a família e todos os ouvintes. Valeu, Ione Terezinha. Muito obrigado pela participação. Outra Ione aqui também mandando seu recadinho. A Ione Tomás. Bom dia, feliz domingo a todos os ouvintes. Valeu! As duas Ione, né? Ione Terezinha e Ione Tomás estão curtindo aí o programa. Falamos também, já vou trazer o Grupo Minuano, em nome todo especial da Estar Leve Mais Conforto para os seus pés. 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Ligadinho no programa também, meu amigo Josimar, o popular Tuca, o geretão aí do Alto Posto 2001, está curtindo lá no sítio São Sebastião, lá na linha 7, né, comunidade de São Paulino, muito obrigado aí, Tuca. O Tuca e o Cuca, né? É o Gero e o Sogro estão curtindo o programa. É Rio Grande. Que maravilha, né? 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Vamos trazer música? Então, vamos trazer música enquanto vou ouvir uns áudios aqui pra gente colocar no ar, né? Eu vou ler mais umas mensagens. Vamos ouvir aí o Grupo Minuano. Nossa Vaneira.
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0: 11:02. Você está na melhor, Nazaré FM 89.5 e o programa Querência Amada, levando o que há de melhor da música gauchesca e também as bandinhas do sul do Brasil. É, meu amigo José Cadeirante, o Bertalho, está curtindo o programa lá na Palmiteira, vai falar com a gente. Bom dia!
1: Ô, Carlos, bom dia!
0: Cara.
1: Toca pra nós aquela música do Sérgio Reis aí pra nós, pinga em mim, pro seu João, pro Marcelo, pra Cida Bispe, pra todos os nós que ouvindo e vocês aí da rádio também, tá?
0: Ô José, bom dia! Não tenho nada repassando. Hoje o programa é só gauchesca e as bandinhas do sul, mas vai toda a programação pra você e toda a sua família, seus amigos. Muito obrigado, José, pela participação aqui no programa. Meu amigo Luiz Carlos Furquintes, que já passou o ônibus lá no módulo 6, já pode tomar um chá gelado. Também meu amigo Josimar Tuca, também mandando foto por cá, diz que também passou o ônibus e já pode tomar um chá gelado. Meu amigo Zezinho também diz que já pode tomar um chá gelado. Quem mandou por cá também, né, tomando chá gelado, né, queimando um carvão, né? É, meu mano Clacir Pedroso tá lá em Vila Rica curtindo o programa, diz que o ônibus também já passou por lá, né? Então pode tomar um chá gelado, né? É, meu amigo Moacir diz que quando passam ali na frente da casa deles, que só passa uma Kombi, né? Mas já pode tomar também. É, Moacir, mais ou menos assim. Também a Vani Maria dos Santos... também está curtindo o programa. Carlos, estamos ligadinho no programa. Abençoado domingo para você, Vani, e toda a sua família.
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0: Muito bem, eu quero saudar a minha amiga Nice Veronese, está curtindo o programa. Nice, muito obrigado aí pela participação. Meu amigo Chico, meu amigo Teco.
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0: Juliana, Dona Helena, aquele abraço pra vocês, a família toda Veronese estão curtindo a Nazaré FM.
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0: Muito obrigado aí pela sintonia.
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0: Meu amigo Gena, né? Genilson está curtindo o programa, diz que já passou ônibus também, já mandando foto aqui do chá gelado, barbaridade. Abraço pra você, meu amigo Gena, seu papai, seu Agenor, Dona Laura, também o Wilson. A família aí curtindo a Nazaré FM, com certeza, né? 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Meu amigo Enio Gutierrez, aquele abraço pra você, Enio. A sua esposa Gisele, nossa fisioterapeuta. Quero saudar também o João, a Norma, estão curtindo o programa. Muito obrigado aí pela sintonia. Também curtindo o programa aí no setor industrial, mandando mensagem. O Jandrair Pagnussati, um abraço, Jandrair, a sua esposa, toda a família aí curtindo sempre a programação da Rádio Nazaré FM. A gente fica muito feliz com a participação de vocês aqui no programa Querência Amada. 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
0: 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Um abraço, meu amigo Ian Padovani. Vem chegando mais um sucesso aqui na Rádio Nazaré FM. Vem chegando o Sandro Oliveira, o Chorão. É, meu amigo. Orlando, tem gente lá no Guariba que chora barbaridade, meu amigo Haroldo. Um abraço, Haroldo. Dona

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4: 11 horas e 12 minutos aqui no programa Querência Amado, domingão, dia 21 de junho de 2026. Como é bom estar com vocês através desses meios de comunicação que é a Rádio Nazaré FM com 5.600 watts. Indo mais longe para ficar mais pertinho, com certeza, de você. Eu quero saudar nossos amigos lá da Gleber Acema 3, que estão curtindo. Quero saudar aí a Juvildo Balique, também seu esposo José Fausto, né? Muito obrigado aí pela participação, nossos amigos lá da Gleber Acema 3. Quero saudar meu amigo Churma, né? O Luiz Carlos Churma. Um abraço, Churma. Dona Olinda, Cleito, Cristiane. Família que todos os domingos estão aí tomando aquele chá gelado quando passa o ônibus, né, meu amigo Churma? E também sapecando aquela costela barbaridade que é um dos melhores churrasqueiros aí, nosso amigo Churma. 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
4: Muito bem, temos mais participação aqui. Aqui que tem participação, o programa que tem mais participação é aqui no Querência Amada, com certeza. Meu amigo, deixa eu ver, meu amigo Silvano, lá da Albas Piscina, fala comigo, meu parceiro, bom dia.
6: Bom dia, Carlos Pedroso.
4: Bom dia, tudo bem?
6: Deus abençoe você grandiosamente, você, seu programa, né? Que Deus esteja sempre no comando de todo mundo. Ô, meu amigo Carlos, essa música aí, Querência Amada, se for possível tocar, né? Ofereço para minha companheira Abigail. Tá ali na cozinha, preparando o almoço para de meio-dia, né? E também ofereço para todos que estão na escuta, né? Do seu programa. Seu programa é um programa abençoado, né? E com bastantes ouvintes, né? Então que todos tenham um domingo abençoado, né? Com as bênçãos de Deus. E Deus sempre no comando de cada um. Beleza? Grande abraço, meu amigo.
4: Valeu, meu amigo Silvano, obrigado pelas palavras, obrigado pelo carinho, você e sua esposa Abigail estão sempre curtindo aqui a Nazaré FM, o programa Querência Amada. Eu toquei no comecinho a música com o Teixeirinha, Querência Amada, mas daqui a pouquinho eu vou mandar um dos Fagundes pra você, Tropeiro Velho, tenho certeza que você vai gostar e gosta dessa linda canção, Tropeiro Velho, pra ti, tá certo? E essa também eu vou dedicar ao nosso amigo Carlos Gato. Bom dia, meu nobre amigo, bom dia, Carlos, estamos aqui hoje no sítio Pato Branco do meu sogro Antônio Vargas, né? Ô, seu Antônio, aquele abraço pro senhor, fala por lá, Rosângela, João Vitor, Rosalva e Aval. E dele chá gelado, Carlos Pedroso. Carlos, aquele abraço pra você, muito obrigado. Manda um abraço aí pro seu Antônio Vargas e toda a família curtindo sempre a Nazaré FM. É mais ou menos assim o programa, né? Com muitas participações e o carinho dos nossos ouvintes nos alegra cada vez mais. Essas participações incríveis, né?
5: Sai pegando.
4: 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Está com a gente também o Daniel, não mandou ainda, disse que não passou o ônibus ainda, Daniel. É, lá da Toso Bomba Injetora, acho que daqui a pouco vai passar o ônibus, né? 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Quero saudar o seu Osmar, Dona Iglaci, também o meu amigo Renato, que estavam sempre curtindo o programa Querência Amada. E eu vou trazer aí Corpo e Alma, aquela dos olhos negros, essa vai pro meu amigo Luiz Carlos Furquim, Sirlene Kaique, e também essa eu vou mandar, que gosta muito das bandinhas, é minha amiga Nícia Veronese e meu amigo Chico, que são os dançador barbaridade. Chico, arreda as cadeiras aí, a mesa, e chame a Nice, vamos dançar.

0: 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Vai. 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Muito bem. 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Muito bem, vem aí a sétima festa da colheita, dia 11 e 12 de julho, né? 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Meu amigo Enio Gutierrez, vão trazer música para você também. Sua esposa Gisele estão aí curtindo o programa. E essa vai pro meu amigo Silvano, lá da Albas Piscina, né? Tá curtindo o programa. Mas primeiro vamos ouvir um áudio que vem lá de Chapecó, no estado de Santa Catarina. Meu primo Abel está curtindo o programa, Querência Amada.
1: Bom dia, meu primo irmão Carlos Pedroso aqui. Graças a Deus, tudo bem. Curtindo o solzinho aqui na varanda, eu e a patroa Sandra. Até que enfim saiu o sol, uma semana de muito frio, mas muito frio, temperatura negativa e muita neblina, ceração. Até que enfim o solzinho saiu, deu o ar da graça, mas com friozinho, continuou friozinho ainda. Um abraço aí pra vocês, ouvindo teu programa, um abraço também pro Mano Ibo lá em Dourados e todos os primos e irmãos que estiverem ouvindo teu programa. Um abração para todos. Grande domingo para você. Abraço.
0: Valeu, primo. Abraço para você e toda a família aí. Carazeque, lá em Chapecó. E tem outros ouvintes aqui também, lá em Dourados, já mandando mensagem por cá, né? É o primo Ivo Carazeque. Aqui tudo bem, graças a Deus. Estamos ouvindo esse maravilhoso programa. Em mais um domingo, com as bênçãos de Deus, esse programa completa nosso domingo de alegria. Carlos, meu primo, manda um alô para os meus amigos venezuelanos, José e Carlos. Carla, que estão aqui comigo, ouvindo, curtindo o seu programa, as músicas raízes. Valeu! Um abraço, primo, a todos também lá do Norte e também do Centro-Oeste. Um abraço, primo. Deus abençoe vocês aí em Dourados, Mato Grosso do Sul. E vem chegando para vocês essa linda canção com os Fagundes, Tropeiro Velho.
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0: nas missões, agora resolvi dançar nos pagos da fronteira. E é nos pagos de Dom Pedrito que eu gosto.
1: Muito bem, estamos de volta, são 11h32. 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Abraço aí a toda a família. E eu quero mandar um alô especial a todos o grupo do churrasqueiro que estiveram domingo passado aí na Catedral assando aquele delicioso churrasco que só foi elogio, né? E agradecer também o Beto Veronese, né? Por escolher aí essa carne macia barbaridade e pelo belíssimo trabalho de cada um dos churrasqueiros que tivemos por lá assando essa carne. Quero saudar aí o Balu, o Bida, também estava por lá o Edinho, o Gilberto, o Paraguai, João Antônio, também o João Carlos, o Luiz Carlos Laércio também, o Luiz Carlos Miranda, Marcos, dois Marcos aí, né? Olivati e outro aí também, aí da linha Flor da Serra, meu amigo Mauro Zéias, meu amigo Orlando, estava por lá também, o Renato Churrasqueiro, também o Paulo Sérgio, também o Sidney, o Valmir, o Vanderlei Churrasqueiro estava por lá, o Zaniolo, também estava por lá o meu amigo Zezão, e os demais que não puderam, meu amigo Mike, muito obrigado também. Também não pôde estar junto com a gente, meu amigo Chester, mas está aqui no grupo do churrasqueiro. Meu amigo Polaco lá da Zé Rebobinagem também tinha compromisso. Quem tinha compromisso também, alguns trabalhos também, era o meu amigo o Chicuta, né, também. Meu amigo Sidney, meu afiliado Sidney também lá da... também não pôde vir porque fez uma cirurgia no olho, né? E tem mais aí que não pôde vir. Meu amigo Arlindo também, seu Arlindo, que faz muita falta também no grupo do churrasqueiro, não pôde participar também, sofreu um acidente. Mas o meu amigo Haroldo lá também do Guariba, que faz parte aí do grupo do churrasqueiro, eu só tenho a agradecer, eu e toda a paróquia aí, a Sagrado Coração de Jesus, só tenho a agradecer a vocês pelo belíssimo trabalho. A toda a comunidade juinense que se dedicou a Sagrado Coração de Jesus. Nós trabalhamos aí com as quatro paróquias em função da Sagrado Coração de Jesus. E eu fico muito feliz pela confiança e esse trabalho belíssimo de cada um que tiver aí nesses três dias colaborando com o Sagrado Coração de Jesus. E quem tava por lá almoçando é meu amigo gringo da Nova Eletro, tava lá tomando aquele chá gelado, saboreando churrasco, né, gringo? 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Um abraço, Norma, gringo e toda a família. Minha amiga Sandra. Muito bem, dando carona pro Carlos Pedroso, partiu chacra, né?
2: Pois é.
1: Amigo Enio Gutierrez, sua esposa Gisele, estão aí dando carona pro Carlos Pedroso. Muito obrigado pelo carinho.
2: Agora...
1: O primo Ivo pediu, Carlos, manda um abraço aí pro Abel lá em Chapecó, pra Júlia, Ana Júlia também, a Sandra e também pro Mano Hélio lá em Vila Rica e pro primo Clacir. Valeu! Um abraço a todos vocês que estão curtindo a Nazaré FM. Zezão, já vou ouvir seu áudio aí, meu parceiro. 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Um abraço, meu amigo Rony. 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Teve por lá ajudando, né? É ele que morava em Cotriguaçu, né? Ajudava também lá na paróquia de Cotriguaçu e veio por cá, falou com o Orlando, olha, eu quero ajudar no churrasco. E veio junto com a gente e fez a diferença, né? 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
0: Depois de dançar bastante nos
1: pés. 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Vamos trazer mais música, Carlos Pedroso. Vamos trazer aí Fogo de Chão, Taca Lepau, Marco Velho. Essa vai pro meu amigo Marcos Livati, que está aí na chácara Santo Expedito. A minha amiga Érica, que nos acolheu os dois ontem à noite na sua residência no módulo 5, o grupo Santo Expedito, grupo 14 da Lareira, tava Zé Nunes, Isildinha, Jefferson, Dani, também tava por lá a Carla e o Adroaldo e o Carlos Pedroso e a Adriana. Fizemos aquele encontro maravilhoso. É bom demais esse grupo 14, né? E vai para vocês os churrasqueiros também. Taca-lhe pau, Marco Velho.
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0: 11:45, né? Aqui na 89.5, programa Querência Amado, programa que leva a boa música gauchesca a todos os lares de Juína e região. Quero saudar meu amigo Wilson lá na Palmiteira, está curtindo o programa. Wilson, aquele abraço para você, sua esposa Elide. Quero saudar meu amigo Belarmino Bandeira, também toda a família. Minha comadre Dati, Pereira, estão aí sempre ligadinhos no programa. Meu compadre Luiz Carlos Miranda, comadre Deise, Luana, Lázara. Também o Luizinho. Também a minha afilhada Maria Cecília, estão curtindo aí na Fazenda Miranda. Muito obrigado pelo carinho. Meu amigo Zezão também está curtindo o programa. Zezão, Tia Idete, muito obrigado, Zezão, pela amizade, pelo companheirismo aí no grupo do Churrasqueiro. É grande parceiro da gente, né? Quero saudar meu amigo Teio, também está sempre curtindo o programa. Teio, muito obrigado aí pela sintonia sempre, né? A participação aqui no programa. Quero saudar meu amigo Luiz lá da Cealto também, sua esposa Rosana, seus filhos aí, muito obrigado pelo carinho. E eu quero mandar alô especial também ao meu amigo Irene Chuim, sua esposa. Hoje a gente se encontramos lá na Paróquia Santo Agostinho. Irene, aquele abraço para você, toda a família, meu amigo Preto, família maravilhosa, né? Quero saudar também meu amigo Cabelo, né? Abraço, Cabelo, muito obrigado aí pela sintonia. Também quero saudar por aqui, curtindo sempre o programa Querência Amada, meu amigo Rogério Veronese, sua esposadinha. Deus abençoe vocês, estão aí no módulo 2, curtindo o programa. Família Tomacheschi no módulo 5, aquele abraço para vocês. Família Monareto, na linha Flor da Serra. Abraço, Tercílio, Dilma, toda a família Monareto. Meu amigo Ademar Feijó, aquele abraço, Ademar. Sérgio Bolsoni, aí na Flor da Serra, também está ligadinho. Seu papai, aquele abraço. Quero saudar também o seu Armando, Dona Sueli, lá na Chácara Nova Santa Rosa. Aquele abraço para todos vocês. A família Coelho, meu amigo Valdecir, Vaninho, estão curtindo também o programa. Aí no setor industrial tá meu amigo Deolindo Francisquete, Dona Luísa, Júnior, Alessandro, toda a família Francisquete estão curtindo o programa. Aquele abraço para vocês, obrigado sempre pelo esse carinho maravilhoso que vocês têm. João Antônio, o João Antônio também, Batista, bom dia meu rei, bom dia meu amigo churrasqueiro. Já vou trazer uma dos monarcas, Santuário de Chucro. Essa vai pro Padre Jefferson da Paróquia Santo Agostinho, a todos que gostam da música dos monarcas. Os monarcas que estavam esse final de semana, sexta-feira, estavam aí em Juara, né? Cantando, foi gente de muita gente de Juína para o show dos monarcas lá em Juara, né? Foi o seu Walter, Dona Ivani, foi o Valdir da Metalcera, meu grande parceiro, Dona Claudete. Foi o meu amigo Milton Ronsoni também, Dona Neiva, também foram por lá, né? Curtir esse showzaço dos monarcas, né? 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Abraço, Milton, Marta. Ô, seu Zé aí do Bar Ubiratã, aquele abraço pro senhor também. É, o João Batista está aí curtindo o programa, ligado na Nazaré FM. E o grupo do Churrasqueiro, acabei de falar que tá quietinho, barbaridade, hoje, né? 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E vamos ouvir mais canção? Os Monarcas vem chegando, enquanto o Carlos Pedroso vai tomar uma água, né? Molhar a garganta, né? Não com chá gelado, é só com água mesmo, né? Santuário de Chucro.
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0: 11:56, 11:57 agora, né? Você que está aí tomando aquele chá gelado, já está saboreando aquele delicioso churrasco, ou está preparando aquele franguinho caipira, como a minha esposa Adriana está preparando o almoço pra gente. Aquele abraço à minha querida esposa Adriana, que está lá ligadinho no programa, preparando o nosso almoço, né? Só bênção de Deus. Muito bem, a Cleusa Araújo está curtindo o programa aí no Parque Laranjeira. Vai falar com o Carlos Pedroso. Cleusa, tudo bem por aí?
1: Bom dia, mais bom dia mesmo, meu amigo Carlos Pedroso.
0: Bom dia, bom dia.
1: Um domingo abençoado para você, para a sua família, para a minha família, para todos que estão ligadinhos, para os idosos, para as idosas, para os meus vizinhos e toda aqui da comunidade de Santo Isidoro, Parque Laranjeiro. Ó, o gringo não é 100%, não. O gringo é 9,999, porque 100% só é eu, flamenguista. Abraça aí, fica com Deus. Ótimo domingo, que Deus abençoe todos nós. Um abraço.
0: Valeu, Cleusa. Todos aí do Parque Laranjeira, muito obrigado pelo carinho. Diz que ela é 100% flamenguista, né? Muito bem, eu quero saudar também a Tânia Golo aí no Parque Laranjeira. Também está sempre curtindo o programa, curtindo a Nazaré FM, né? A Tânia Goa, muito obrigado pela participação sempre. Também por aqui participando a Elizabeth Lazzarini. Bom dia, Carlos Pedroso. Bom dia, Adriana. É muito bom ouvir esse programa, essa rádio maravilhosa, né? Carlos, gostaria de ouvir a música O Vento, só para curtir. Já está aqui na ponta da agulha essa música que eu ia acabar de tocar com o padre Ezequiel Dalpozo, né? O Vento, essa linda canção para quem intercede a nossa oração do meio-dia nesse domingão, né? 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Um abraço, Ana Noca e também nosso amigo Júnior. Vem chegando, Padre Ezequiel Dalpozo, O Vento. Essa também vai pro seu Artemio, Dona Ivanilde, lá no Sítio Soledade.

0: anjo do Senhor anunciou a Maria, e ela concebeu do Espírito Santo. Ave Maria, cheia de graça, o Senhor é convosco. Bendita sois vós entre as mulheres, e bendito é o fruto do vosso ventre, Jesus. Santa Maria, Mãe de Deus, rogai por nós, pecadores, agora e na hora de nossa morte. Amém. Eis aqui a serva do Senhor, faça-se em mim segundo a vossa palavra. Ave Maria, cheia de graça, o Senhor é convosco. Bendita sois vós entre as mulheres, e bendito é o fruto do vosso ventre, Jesus. Santa Maria, Mãe de Deus, rogai por nós, pecadores, agora e na hora de nossa morte. Amém. E o Verbo divino se fez homem e habitou entre nós. Ave Maria, cheia de graça, o Senhor é convosco. Bendita sois vós entre as mulheres, e bendito é o fruto do vosso ventre, Jesus. Santa Maria, Mãe de Deus, rogai por nós, pecadores, agora e na hora de nossa morte. Amém. Rogai por nós, Santa Mãe de Deus, para que sejamos dignos das promessas de Cristo.
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0: Nazaré FM 89.5 e o programa Querência Amada, programa que leva a melhor música gauchesca, também as bandinhas do sul do Brasil. Ouvimos aí os atuais, a garota do baile. Muito bem, temos participação lá do Rio Grande do Sul, tchê, meu amigo Claudecir Barros vai falar com o Carlos Pedroso para mandar um alô para quem? Fala comigo.
1: Bom dia, manda um alô pro pessoal lá da família Aris Caroli, lá no, na antiga comunidade de Belém. Um abraço, bom dia.
0: Família Riscaroli, um abraço a todos vocês aí na antiga comunidade de Belém, estão ligadinhos também no programa. Comunidade Nazaré, aquele abraço. Meu amigo Beto, da Luz, também tá sempre curtindo por lá. Quero saudar aí o Valdair da Luz, toda a família da Luz, sempre curtindo o programa Querência Amada. Meu amigo Gilmar, aquele abraço, Gilmar, para você também. Meu amigo Dirceu Dezan, Dona Isaura, estão na chácara Dezan, curtindo também o programa, comendo aquele carneirinho gostoso, barbaridade. É, meu amigo. Aí só vamos almoçar depois da 1:30 da tarde, né? Eu quero saudar, deixa eu ver por aqui, curtindo a Nazaré FM, a toda a família Batiste, estão aí curtindo o programa aí no setor industrial, meu amigo Irivan, que não perde o programa, o Edésio, também o Aloysio, toda a família sempre curtindo o programa, né? Também quero saudar, deixa eu ver por aqui, a família Simeonato. Meu amigo Henrique, cadê você, meu amigo Henrique? Tá tomando chá gelado? A toda a família Simeonato, muito obrigado pela sintonia. Meu amigo Carequinha, também seu irmão Nelson, toda a família, sempre curtindo a Nazaré FM. Muito obrigado a todos vocês. A Zilda Aparecida Pedro, comunidade Santo Isidoro, bom dia! Estamos levando um ótimo domingo, né? Um ótimo domingo para todos, Carlos. Desejo uma abençoada semana. Estamos ligadinhos aqui na comunidade Santo Isidoro. Muito bem, eu quero mandar um alô especial também à família Arias, meu amigo Checheu, dona Sônia, o André, toda a família Arias, muito obrigado pelo carinho. A família Marinello, estão sempre curtindo o programa. Muito obrigado aí, seu Marinello, sempre curtindo a Nazaré FM aí na BR de Tangará, curtindo o programa Querência Amada. Hoje estive conversando com eles lá na missa, né? Valeu, um abraço. Também quero lá saudar também seu Leomar, dona Maristela, aí na comunidade São Justino, também estão curtindo, professor Darcy, muito obrigado pelo carinho. Também curtindo sempre a Nazaré FM lá na linha Barroso, né, o seu Zé Catarino, dona Marley, muito obrigado a todos vocês. Meu amigo Júnior, Gisele, seu Antônio, dona Fátima. Deixa eu ver por aqui também, curtindo o seu Valdir, a dona Ede. Quero saudar a Berenice, o Sidney, lá no Rio Preto, meu amigo Kiki. Também curtindo o programa Querência Amada, dona Maria Bressan, seu Urbano, aquele abraço para todos vocês. Meu amigo Miguel Teixeira está lá na chácara curtindo também a Nazaré. Também lá na Fazenda Quilombo, meu amigo Jair, a sua esposa Bela, muito obrigado pelo carinho. Também, deixa eu ver por aqui, o Zé Mineiro está curtindo o programa lá na pesquisa, lá no Cavalo Morto, né? Está curtindo o programa. Dona Maria, também, Dona Benedita Maria Vieira também está curtindo o programa. Coisa boa, né? Já vou trazer porca véia para vocês, mulheres. 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Um abraço, Walter, Vani e o gerentão aí, o Sérgio, e também o meu amigo André. Vamos ouvir música? Chegou aqui mais participação. O Daniel, já vou ouvir seu, o Daniel Souza, já vou ouvir seu áudio. Também o seu Artemio Meuro mandando seu recadinho aqui. Meu amigo Irivan Batiste, já vou ouvir seu áudio. Enquanto isso, vamos ouvir essa linda canção, Mulheres.

0: Eita, música boa aqui no programa Querência Amada, Grupo Zingaro, Saudade Dela, Porca Véia, Mulheres. Muito bem, meu amigo Daniel, como é que tá por aí? Tudo certo? Fala comigo, bom dia.
1: Carlos Pedroso, bom dia ainda, né? Não, não sei, mas agora
0: eu também não.
1: Com o som de uma moda boa gaúcha.
0: Eita, coisa boa.
1: Feliz e não sabia com Gaúcho da Fronteira. Pode rodar pra gente aí? Beleza? Valeu, Carlos Pedroso. Aí eu quero oferecer essa música pra toda a gauchada que tá aí na escuta do seu programa aí, tá bom? Beleza? Pra minha esposa, tá aqui do meu lado aqui. Hoje...

0: Tem mate gelado aqui em casa também. Só para mim, mas tem, né?
1: É.
0: Tá bom, bom dia ainda. Beleza, valeu.
1: Valeu, Daniel de Souza. Muito obrigado aí pela participação aqui no programa Querência Amada. Eu vou ver se eu encontro essa música aqui. Éramos felizes e não sabíamos. Deixa eu falar aqui que também com o seu Artemio Meiro, e lá no sítio Soledade, está curtindo o programa. Hoje gostaria de ouvir a música Tio Mederico, né? Com os Serranos. Ofereço para minha esposa Evanilde, todos da sintonia do programa. Valeu, seu Artemio. Muito obrigado pela participação. Abençoado domingo a todos vocês. Também aqui o Samuel Ananias, lá da Fazenda AgroSan, né? Lá em Juara, estão curtindo o programa também. Muito obrigado aí pela participação, Samuel. Que Deus abençoe o domingo a todos vocês. Meu amigo Irivan Batiste, fala comigo, Irivan, tudo certo?
2: Ô, cara, bom dia, bom dia.
1: Bom dia, bom dia.
2: É, manda uma aí pra nós, pra família Batiste aí.
1: Opa!
2: Escolhe uma ajeitada aí pra gente e a todos os ouvintes. Bom dia pra todos, pra vocês também.
1: Valeu, Irivan! Abençoado domingo a toda a família Batiste curtindo a Nazaré FM. Muito bem, em nome todo especial, vou trazer essa música dos Serranos, Tio Mederico, né? 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Vamos trazer os Serranos. Tio Mederico.

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0: 11:47. É, envelhecer não é fácil. É desse jeito, né? Quando a gente vai envelhecendo. Por isso que temos que nos cuidar. Enquanto ainda podemos nos cuidar, né? Com a alimentação, com a bebida, extravagância, né? O colesterol não vem, a diabetes, ácido úrico e muito mais. Muito bem, eu quero saudar meu amigo Gilmar Santos. Gilmar, um abraço pra você, um abraço pra sua esposa, todos aí estão curtindo o programa. Daqui a eu vou trazer já já o Colono pra vocês com Teixeirinha. Essa eu quero dedicar a todos aí da agricultura familiar, que nos alimentam todos os dias aí, trazendo os alimentos da terra aos mercados, à feira municipal. Hoje de manhã nós fomos na feira, né? Belíssimas verduras, tudo belíssimo. E o trabalho de vocês é muito abençoado por Deus. E já já vou trazer o Teixeirinha para vocês, o Colono.
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0: 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Para todos da agricultura familiar, pequeno, médio e grande, né? Quero saudar a Liane, Jacinta também está curtindo o programa. Meu amigo Juan Carlos, aquele abraço para você, tá sumido, Juan. Vamos trazer essa linda canção para todos aí de Terra Roxa, que vem aí a sétima festa da colheita, dia 11 e 12 de junho, no distrito de Terra Roxa, e você é o nosso convidado especial. E pra vocês, essa linda canção do Teixeirinha.
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2: Muito bem, são 12:56, chegando no final de mais uma edição do programa Querência Amada. Primeiramente, agradecer a Deus por nos conceder vida e saúde. Para mais um dia estarmos aqui nesse meio de comunicação, Rádio Nazaré FM 89.5, para levar a boa música gauchesca e também as bandinhas do sul do Brasil a todos os lares de Juína e a nossa querida região noroeste. Quero agradecer também a direção se destrapassou, o nosso bispo Doneri. Agradecer você que participou do programa Querência Amada. Deus abençoe a todas as famílias. Muito, muito obrigado pelo carinho, pelas palavras que vocês mandam aqui pra gente. 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E eu vou ficando por aqui, desejando a todos vocês um abençoado domingo, uma abençoada semana. E prometo voltar domingo que vem, se assim o Papai do Céu nos permitir. Tchau, tchau. Abençoada semana a todos. A última é por conta de João Chagas Leite, porque cantam os cardeais.

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0: 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Além de ajudar no controle de peso, a atividade física pode melhorar a saúde cardiovascular e também auxiliar na sensação de bem-estar. 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
4: Uma e 31.

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6: 2 horas.

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1: Complete sua refeição com uma xícara de leite sem gordura ou com baixo teor de gordura. Você obterá a mesma quantidade de cálcio e outros nutrientes essenciais que encontra no leite integral, mas menos calorias. Não bebe leite? Experimente uma bebida de soja, leite de soja, ou inclua iogurte desnatado em sua refeição ou lanche. A qualquer sinal de mal-estar, você deve procurar seu médico para garantir que não é intolerante à lactose.
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5: Doze e trinta e sete.

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4: E 33.

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0: velho. Olha nós aí de novo pra falar de amor, né, pai?
1: Pô, obrigado, João. Vou chegar e eu salvo um pouquinho.
0: Tá, vamos junto.
1: Demorou.

0: tá bom, Eduardo. Obrigado.
1: Nada não, velho. Aliás, afinal de contas, a gente tinha que registrar, porque o nosso primeiro samba feito junto, né?
0: Pode crer, e com emoção, né?
1: Assim lá embaixo.
0: Olha.

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5: Quatro e dois.

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5: 4:19.

0: Muito obrigado. Obrigado, obrigado, cara, João, pelo convite, pela oportunidade de estar aqui com você num dia tão especial para todos nós, né? Que somos seus amigos, que sabemos o quanto você é um cara do bem, quanto você merece tudo que está acontecendo na sua vida. Sucesso, obrigado, meu irmão.
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0: Olá, meu amigo, olá, minha amiga, ouvinte, que bom que estamos juntos mais uma vez. Eu espero que este momento esteja te fazendo bem e você esteja também indicando a outros para que também escutem. Gostaria de falar sobre o sentido da vida, a felicidade, é um tema amplo, já conversamos muito, mas temos muito que falar. O desafio na vida é exatamente descobrir que sentido a vida tem, ou o que significa viver de acordo com a nossa natureza, com a nossa essência. É importante buscar um sentido de vida que nos ajude a viver com alegria e de modo mais humano. O sentido da vida de um ser humano é o viver humanamente. Um filósofo atual, chamado Umberto Maturana, ele diz assim: a vida não tem sentido fora de si mesma. O sentido da vida de uma mosca é viver como mosca, mosquear, ser mosca. O sentido da vida de um cachorro é viver como cachorro, ou seja, ser cachorro ou cachorrear. E o sentido da vida de um ser humano é o viver humanamente, ao ser humano no humanizar. Humanizar-se é a tarefa. Nós não nascemos prontos, acabados. Nós somos um potencial a desabrochar. Nós vamos nos construindo a partir do cuidado, a partir da atenção que nós temos conosco mesmo e com os outros. Por isso, uma criança não educada, não cuidada, deixada somente aos seus instintos e desejos, imediatamente se torna que quase um diabinho. Uma criança que não é cuidada, ela se torna terrível. Por isso é preciso fazer o humano humanizar-se. O sentido da vida humana e o processo de humanização não se resumem na realização de nossos desejos imediatos. Eu quero uma coisa e agora já consigo. Não, a felicidade não se reduz à satisfação de nossos desejos imediatos e nem numa vida só confortável e prazerosa. A felicidade tem a ver com aquilo ao que se diz sim, aquilo ao que sentimos como nossa a realidade. Somos felizes mesmo que a situação em que vivemos seja difícil ou penosa. Por isso, felicidade não está simplesmente ligada ao prazer só. É, mesmo tendo uma vida penosa, difícil, nós dizermos sim a esta realidade e buscarmos a superação, a humanização dentro desse contexto. Quando nos falta esta convicção, ou seja, a palavra sim é isto, quando não nos sentimos identificados com o que estamos sendo, parece que a felicidade está sempre lá fora, em outro lugar, em outra situação, as nossas vidas parecem ser marcadas por uma espécie de vazio que incomoda profundamente. Mesmo que as condições materiais, econômicas, que o dinheiro esteja vindo, que a gente esteja pagando as contas, mesmo assim a gente não se sente bem. Por isso a felicidade tem a ver com a realização do nosso ser. É ir alcançando a plenitude da vida, aquilo que é o melhor. Caro ouvinte, que este tema possa ajudar a ir pensando sobre esse processo de humanização, de plenitude, de busca, de potencial que nós temos em nosso interior e que nós precisamos continuamente desabrochar sem parar. Eu desejo para você um ótimo fim de semana, Deus te abençoe, te guarde e seja para ti a luz de todos os dias. Um forte abraço, em nome do Pai, do Filho e do Espírito Santo. Amém.
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Até agora, não encontrei ninguém que me compreendesse e que me amasse tanto quanto ela me amou. Por isso é que sou triste. A felicidade para mim não existe. Depois que o Senhor me amou.

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0: anjo do Senhor anunciou a Maria, e ela concebeu do Espírito Santo. Ave Maria, cheia de graça, o Senhor é convosco, e bendita sois vós entre as mulheres, e bendito é o fruto do vosso ventre, Jesus. Santa Maria, Mãe de Deus, rogai por nós, pecadores, agora e na hora de nossa morte. Amém. Eis aqui a serva do Senhor, faça-se em mim segundo a tua palavra. Ave Maria, cheia de graça, o Senhor é convosco, e bendita sois vós entre as mulheres, e bendito é o fruto do vosso ventre, Jesus. Santa Maria, Mãe de Deus, rogai por nós, pecadores, agora e na hora de nossa morte. Amém. E o Verbo divino se fez homem e habitou entre nós. Ave Maria, cheia de graça, o Senhor é convosco, e bendita sois vós entre as mulheres, e bendito é o fruto do vosso ventre, Jesus. Santa Maria, Mãe de Deus, rogai por nós, pecadores, agora e na hora de nossa morte. Amém. Rogai por nós, Santa Mãe de Deus, para que sejamos dignos das promessas de Cristo. Glória ao Pai, ao Filho e ao Espírito Santo, como era no princípio, agora e sempre. Amém. Glória ao Pai, ao Filho e ao Espírito Santo, como era no princípio, agora e sempre. Amém. Glória ao Pai, ao Filho e ao Espírito Santo, como era no princípio, agora e sempre. Amém. Oremos. Infundi, Senhor, vos rogamos, a vossa graça em nossos corações, para que nós, conhecendo pela anunciação do anjo a encarnação de Jesus Cristo, vosso Filho, cheguemos por sua paixão e morte de cruz à glória da ressurreição. Pelo mesmo Cristo, Senhor nosso. Amém.
1: Seis e seis.

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6: Seis e trinta e seis.

no sertão de Maringá, quem passar beirando a estrada, tira o chapéu por respeito, pra duas cruzes ali enficadas. Uma cruz é pequenina, toda de flor rodeada. A outra é grande, é desse pó, e tá sempre abandonada. Cada cruz é uma vida, cada vida é um destino. A cruz pequena e tratada, a representa o menino. A cruz grande abandonada, a representa o assassino, que pagou com sua vida a vida do pequenino.

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11: 7 e 2.

Deus Pai Todo-Poderoso, Criador do céu e da terra, e em Jesus Cristo, seu único Filho, nosso Senhor, que foi concebido pelo poder do Espírito Santo, nasceu da Virgem Maria, padeceu sob Pôncio Pilatos, foi crucificado, morto e sepultado, desceu à mansão dos mortos, ressuscitou ao terceiro dia, subiu aos céus, está sentado à direita de Deus Pai Todo-Poderoso, de onde há de vir a julgar os vivos e os mortos. Creio no Espírito Santo, na Santa Igreja Católica, na comunhão dos santos, na remissão dos pecados, na ressurreição da carne, na vida eterna. Amém. Pai nosso que estás

0: terra como no céu. O pão nosso de cada dia nos dai hoje. Perdoai-nos as nossas ofensas, assim como nós perdoamos a quem nos tem ofendido. E não nos deixeis cair em tentação, mas livrai-nos do mal. Amém.
1: O anjo do Senhor anunciou a Maria.
2: E ela concebeu do Espírito Santo.
1: Ave Maria, cheia de graça, o Senhor é convosco. Bendita sois vós entre as mulheres. Bendito é o fruto do vosso ventre, Jesus.
2: Santa Maria, Mãe de Deus, rogai por nós, pecadores, agora e na hora de nossa morte. Amém.
3: Eis aqui a serva do Senhor.
4: Faça-se em mim segundo a vossa palavra.
3: Ave Maria, cheia de graça, o Senhor é convosco. Bendita sois vós entre as mulheres, e bendito é o fruto do vosso ventre, Jesus.
2: Santa Maria, Mãe de Deus, rogai por nós, pecadores, agora e na hora de nossa morte. Amém.
5: E o Verbo Divino se fez carne,
6: e habitou entre nós.
5: Ave Maria, cheia de graça, o Senhor é convosco. Bendita sois vós entre as mulheres, bendito é o fruto do vosso ventre, Jesus.
6: Santa Maria, Mãe de Deus, rogai por nós, pecadores, agora e na hora de nossa morte. Amém.

0: No primeiro mistério glorioso, contemplamos a gloriosa ressurreição de nosso Senhor Jesus Cristo.
1: Vamos pedir a virtude da fé.
2: Pai nosso que estás no céu, santificado seja o vosso nome. Venha a nós o vosso reino, seja feita a vossa vontade, assim na terra como no céu.
3: O pão nosso de cada dia nos dai hoje. Perdoai-nos as nossas ofensas, assim como nós perdoamos a quem nos tem ofendido. E não nos deixeis cair em tentação, mas livrai-nos do mal. Amém.
2: Ave Maria, cheia de graça, o Senhor é convosco. Bendita sois vós entre as mulheres. Bendito é o fruto do vosso ventre, Jesus.
3: Santa Maria, Mãe de Deus, rogai por nós, pecadores, agora e na hora de nossa morte. Amém.
2: Ave Maria, cheia de graça, o Senhor é convosco. Bendita sois vós entre as mulheres. Bendito é o fruto do vosso ventre, Jesus.
3: Santa Maria, Mãe de Deus, rogai por nós, pecadores, agora e na hora de nossa morte. Amém.
2: Ave Maria, cheia de graça, o Senhor é convosco. Bendita sois vós entre as mulheres. Bendito é o fruto do vosso ventre, Jesus.
3: Santa Maria, Mãe de Deus, rogai por nós, pecadores, agora e na hora de nossa morte. Amém.
2: Ave Maria, cheia de graça, o Senhor é convosco. Bendita sois vós entre as mulheres. Bendito é o fruto do vosso ventre, Jesus.
3: Santa Maria, Mãe de Deus, rogai por nós, pecadores, agora e na hora de nossa morte. Amém.
2: Ave Maria, cheia de graça, o Senhor é convosco. Bendita sois vós entre as mulheres. Bendito é o fruto do vosso ventre, Jesus.
3: Santa Maria, Mãe de Deus, rogai por nós, pecadores, agora e na hora de nossa morte. Amém.
2: Ave Maria, cheia de graça, o Senhor é convosco. Bendita sois vós entre as mulheres. Bendito é o fruto do vosso ventre, Jesus.
3: Santa Maria, Mãe de Deus, rogai por nós, pecadores, agora e na hora de nossa morte. Amém.
2: Ave Maria, cheia de graça, o Senhor é convosco. Bendita sois vós entre as mulheres. Bendito é o fruto do vosso ventre, Jesus.
3: Santa Maria, Mãe de Deus, rogai por nós, pecadores, agora e na hora de nossa morte. Amém.
2: Ave Maria, cheia de graça, o Senhor é convosco. Bendita sois vós entre as mulheres. Bendito é o fruto do vosso ventre, Jesus.
3: Santa Maria, Mãe de Deus, rogai por nós, pecadores, agora e na hora de nossa morte. Amém.
2: Ave Maria, cheia de graça, o Senhor é convosco. Bendita sois vós entre as mulheres. Bendito é o fruto do vosso ventre, Jesus.
3: Santa Maria, Mãe de Deus, rogai por nós, pecadores, agora e na hora de nossa morte. Amém.
2: Ave Maria, cheia de graça, o Senhor é convosco. Bendita sois vós entre as mulheres. Bendito é o fruto do vosso ventre, Jesus.
3: Santa Maria, Mãe de Deus, rogai por nós, pecadores, agora e na hora de nossa morte. Amém.

0: livrai-nos do fogo do inferno, levai as almas todas para o céu, e socorrei principalmente as que mais precisarem. Mãe de Deus, derramai sobre a humanidade inteira as graças eficazes da vossa chama de amor, agora e na hora de nossa morte. Amém.
1: São João Paulo II,
2: rogai por nós.
3: Totus tuus, Maria.
4: No segundo mistério glorioso, contemplamos a ascensão de nosso Senhor Jesus Cristo.
5: Vamos pedir a virtude da esperança.
6: Pai nosso que estais nos céus, santificado seja o vosso nome. Venha a nós o vosso reino, seja feita a vossa vontade, assim na terra como no céu.
7: O pão nosso de cada dia nos dai hoje. Perdoai-nos as nossas ofensas, assim como nós perdoamos a quem nos tenha ofendido. E não nos deixeis cair em tentação, mas livrai-nos do mal. Amém.
6: Ave Maria, cheia de graça, o Senhor é convosco. Bendita sois vós entre as mulheres, e bendito é o fruto do vosso ventre, Jesus.
8: Santa Maria, Mãe de Deus, rogai por nós, pecadores, agora e na hora de nossa morte. Amém.
6: Ave Maria, cheia de graça, o Senhor é convosco. Bendita sois vós entre as mulheres, bendito é o fruto do vosso ventre, Jesus.
8: Santa Maria, Mãe de Deus, rogai por nós, pecadores, agora e na hora de nossa morte. Amém.
6: Ave Maria, cheia de graça, o Senhor é convosco. Bendita sois vós entre as mulheres, e bendito é o fruto do vosso ventre, Jesus.
8: Santa Maria, Mãe de Deus, rogai por nós, pecadores, agora e na hora de nossa morte. Amém.
6: Ave Maria, cheia de graça, o Senhor é convosco. Bendita sois vós entre as mulheres, e bendito é o fruto do vosso ventre, Jesus.
8: Santa Maria, Mãe de Deus, rogai por nós, pecadores, agora e na hora de nossa morte. Amém.
6: Ave Maria, cheia de graça, o Senhor é convosco. Bendita sois vós entre as mulheres, bendito é o fruto do vosso ventre, Jesus.
8: Santa Maria, Mãe de Deus, rogai por nós, pecadores, agora e na hora de nossa morte. Amém.
6: Ave Maria, cheia de graça, o Senhor é convosco. Bendita sois vós entre as mulheres, e bendito é o fruto do vosso ventre, Jesus.
8: Santa Maria, Mãe de Deus, rogai por nós, pecadores, agora e na hora de nossa morte. Amém.
6: Ave Maria, cheia de graça, o Senhor é convosco. Bendita sois vós entre as mulheres, e bendito é o fruto do vosso ventre, Jesus.
8: Santa Maria, Mãe de Deus, rogai por nós, pecadores, agora e na hora de nossa morte. Amém.
6: Ave Maria, cheia de graça, o Senhor é convosco. Bendita sois vós entre as mulheres, e bendito é o fruto do vosso ventre, Jesus.
8: Santa Maria, Mãe de Deus, rogai por nós, pecadores, agora e na hora de nossa morte. Amém.
6: Ave Maria, cheia de graça, o Senhor é convosco. Bendita sois vós entre as mulheres, e bendito é o fruto do vosso ventre, Jesus.
8: Santa Maria, Mãe de Deus, rogai por nós, pecadores, agora e na hora de nossa morte. Amém.
6: Ave Maria, cheia de graça, o Senhor é convosco. Bendita sois vós entre as mulheres, e bendito é o fruto do vosso ventre, Jesus.
8: Santa Maria, Mãe de Deus, rogai por nós, pecadores, agora e na hora de nossa morte. Amém.

0: inferno, levai as almas todas para o céu, e socorrei principalmente as que mais precisarem. Mãe de Deus, derramai sobre a humanidade inteira as graças eficazes da vossa chama de amor, agora e na hora de nossa morte. Amém.
1: Santa Teresinha do Menino Jesus,
2: rogai por nós.
3: Todos tu, Maria.
4: Um terceiro mistério glorioso, contemplamos a descida do Espírito Santo sobre Nossa Senhora e os apóstolos.
1: Vamos pedir a virtude da caridade. Pai nosso que estais nos céus, santificado seja o vosso nome. Venha a nós o vosso reino. Seja feita a vossa vontade, assim na terra como no céu.
5: O pão nosso de cada dia nos dai hoje. Perdoai-nos as nossas ofensas, assim como nós perdoamos a quem nos tem ofendido. E não nos deixeis cair em tentação, mas livrai-nos do mal. Amém.
1: Ave Maria, cheia de graça, o Senhor é convosco. Bendita sois vós entre as mulheres, e bendito é o fruto do vosso ventre, Jesus.
6: Santa Maria, Mãe de Deus, rogai por nós, pecadores, agora e na hora de nossa morte. Amém.
1: Ave Maria, cheia de graça, o Senhor é convosco. Bendita sois vós entre as mulheres, e bendito é o fruto do vosso ventre, Jesus.
6: Santa Maria, Mãe de Deus, rogai por nós, pecadores, agora e na hora de nossa morte. Amém.
1: Ave Maria, cheia de graça, o Senhor é convosco. Bendita sois vós entre as mulheres, e bendito é o fruto do vosso ventre, Jesus.
6: Santa Maria, Mãe de Deus, rogai por nós, pecadores, agora e na hora de nossa morte. Amém.
1: Ave Maria, cheia de graça, o Senhor é convosco. Bendita sois vós entre as mulheres, e bendito é o fruto do vosso ventre, Jesus.
6: Santa Maria, Mãe de Deus, rogai por nós, pecadores, agora e na hora de nossa morte. Amém.
1: Ave Maria, cheia de graça, o Senhor é convosco. Bendita sois vós entre as mulheres, e bendito é o fruto do vosso ventre, Jesus.
6: Santa Maria, Mãe de Deus, rogai por nós, pecadores, agora e na hora de nossa morte. Amém.
1: Ave Maria, cheia de graça, o Senhor é convosco. Bendita sois vós entre as mulheres, e bendito é o fruto do vosso ventre, Jesus.
6: Santa Maria, Mãe de Deus, rogai por nós, pecadores, agora e na hora de nossa morte. Amém.
1: Ave Maria, cheia de graça, o Senhor é convosco. Bendita sois vós entre as mulheres, e bendito é o fruto do vosso ventre, Jesus.
6: Santa Maria, Mãe de Deus, rogai por nós, pecadores, agora e na hora de nossa morte. Amém.
1: Ave Maria, cheia de graça, o Senhor é convosco. Bendita sois vós entre as mulheres, e bendito é o fruto do vosso ventre, Jesus.
6: Santa Maria, Mãe de Deus, rogai por nós, pecadores, agora e na hora de nossa morte. Amém.
1: Ave Maria, cheia de graça, o Senhor é convosco. Bendita sois vós entre as mulheres, e bendito é o fruto do vosso ventre, Jesus.
6: Santa Maria, Mãe de Deus, rogai por nós, pecadores, agora e na hora de nossa morte. Amém.
1: Ave Maria, cheia de graça, o Senhor é convosco. Bendita sois vós entre as mulheres, e bendito é o fruto do vosso ventre, Jesus.
6: Santa Maria, Mãe de Deus, rogai por nós, pecadores, agora e na hora de nossa morte. Amém.

0: inferno, levai as almas todas para o céu, e socorrei principalmente as que mais precisarem. Mãe de Deus, derramai sobre a humanidade inteira as graças eficazes da vossa chama de amor, agora e na hora de nossa morte. Amém.
1: São José, rogai por nós.
2: Totus tuus, Maria.
3: No quarto mistério glorioso, contemplamos a assunção de Nossa Senhora aos céus, em corpo e alma.
1: Vamos pedir a graça de uma boa morte.
4: Pai nosso que estás no céu, santificado seja o vosso nome. Venha a nós o vosso reino, seja feita a vossa vontade, assim na terra como no céu.
0: O pão nosso de cada dia nos dai hoje. Perdoai-nos as nossas ofensas, assim como nós perdoamos a quem nos tem ofendido. E não nos deixeis cair em tentação, mas livrai-nos do mal. Amém.
4: Ave Maria, cheia de graça, o Senhor é convosco. Bendita sois vós entre as mulheres. Bendito é o fruto do vosso ventre, Jesus.
0: Santa Maria, Mãe de Deus, rogai por nós, pecadores, agora e na hora de nossa morte. Amém.
4: Ave Maria, cheia de graça, o Senhor é convosco. Bendita sois vós entre as mulheres. Bendito é o fruto do vosso ventre, Jesus.
0: Santa Maria, Mãe de Deus, rogai por nós, pecadores, agora e na hora de nossa morte. Amém.
4: Ave Maria, cheia de graça, o Senhor é convosco. Bendita sois vós entre as mulheres. Bendito é o fruto do vosso ventre, Jesus.
0: Santa Maria, Mãe de Deus, rogai por nós, pecadores, agora e na hora de nossa morte. Amém.
4: Ave Maria, cheia de graça, o Senhor é convosco. Bendita sois vós entre as mulheres. Bendito é o fruto do vosso ventre, Jesus.
0: Santa Maria, Mãe de Deus, rogai por nós, pecadores, agora e na hora de nossa morte. Amém.
4: Ave Maria, cheia de graça, o Senhor é convosco. Bendita sois vós entre as mulheres. Bendito é o fruto do vosso ventre, Jesus.
0: Santa Maria, Mãe de Deus, rogai por nós, pecadores, agora e na hora de nossa morte. Amém.
4: Ave Maria, cheia de graça, o Senhor é convosco. Bendita sois vós entre as mulheres. Bendito é o fruto do vosso ventre, Jesus.
0: Santa Maria, Mãe de Deus, rogai por nós, pecadores, agora e na hora de nossa morte. Amém.
4: Ave Maria, cheia de graça, o Senhor é convosco. Bendita sois vós entre as mulheres. Bendito é o fruto do vosso ventre, Jesus.
0: Santa Maria, Mãe de Deus, rogai por nós, pecadores, agora e na hora de nossa morte. Amém.
4: Ave Maria, cheia de graça, o Senhor é convosco. Bendita sois vós entre as mulheres. Bendito é o fruto do vosso ventre, Jesus.
0: Santa Maria, Mãe de Deus, rogai por nós, pecadores, agora e na hora de nossa morte. Amém.
4: Ave Maria, cheia de graça, o Senhor é convosco. Bendita sois vós entre as mulheres. Bendito é o fruto do vosso ventre, Jesus.
0: Santa Maria, Mãe de Deus, rogai por nós, pecadores, agora e na hora de nossa morte. Amém.
4: Ave Maria, cheia de graça, o Senhor é convosco. Bendita sois vós entre as mulheres. Bendito é o fruto do vosso ventre, Jesus.
0: Santa Maria, Mãe de Deus, rogai por nós, pecadores, agora e na hora de nossa morte. Amém.

0: principalmente as que mais precisarem. Mãe de Deus, derramai sobre a humanidade inteira as graças eficazes da vossa chama de amor, agora e na hora de nossa morte. Amém.
1: São Francisco de Assis,
2: rogai por nós.
3: Totus tuus, Maria.
4: No quinto mistério glorioso, contemplamos a coroação de Nossa Senhora como Rainha dos céus e da terra.
5: Vamos pedir a intercessão da Virgem Maria.
6: Pai nosso que estais nos céus, santificado seja o vosso nome. Venha a nós o vosso reino, seja feita a vossa vontade, assim na terra como no céu.
7: O pão nosso de cada dia nos dai hoje, perdoai-nos as nossas ofensas, assim como nós perdoamos a quem nos tenha ofendido. E não nos deixeis cair em tentação, mas livrai-nos do mal. Amém.
6: Ave Maria, cheia de graça, o Senhor é convosco. Bendita sois vós entre as mulheres, e bendito é o fruto do vosso ventre, Jesus.
8: Santa Maria, Mãe de Deus, rogai por nós, pecadores, agora e na hora de nossa morte. Amém.
6: Ave Maria, cheia de graça, o Senhor é convosco. Bendita sois vós entre as mulheres, bendito é o fruto do vosso ventre, Jesus.
8: Santa Maria, Mãe de Deus, rogai por nós, pecadores, agora e na hora de nossa morte. Amém.
6: Ave Maria, cheia de graça, o Senhor é convosco. Bendita sois vós entre as mulheres, e bendito é o fruto do vosso ventre, Jesus.
8: Santa Maria, Mãe de Deus, rogai por nós, pecadores, agora e na hora de nossa morte. Amém.

0: Ave Maria, cheia de graça, o Senhor é convosco. Bendita sois vós entre as mulheres, e bendito é o fruto do vosso ventre, Jesus.
1: Santa Maria, Mãe de Deus, rogai por nós, pecadores, agora e na hora de nossa morte. Amém.
0: Ave Maria, cheia de graça, o Senhor é convosco. Bendita sois vós entre as mulheres, e bendito é o fruto do vosso ventre, Jesus.
1: Santa Maria, Mãe de Deus, rogai por nós, pecadores, agora e na hora de nossa morte. Amém.
0: Ave Maria, cheia de graça, o Senhor é convosco. Bendita sois vós entre as mulheres, e bendito é o fruto do vosso ventre, Jesus.
1: Santa Maria, Mãe de Deus, rogai por nós, pecadores, agora e na hora de nossa morte. Amém.
0: Ave Maria, cheia de graça, o Senhor é convosco. Bendita sois vós entre as mulheres, e bendito é o fruto do vosso ventre, Jesus.
1: Santa Maria, Mãe de Deus, rogai por nós, pecadores, agora e na hora de nossa morte. Amém.
0: Ave Maria, cheia de graça, o Senhor é convosco. Bendita sois vós entre as mulheres, e bendito é o fruto do vosso ventre, Jesus.
1: Santa Maria, Mãe de Deus, rogai por nós, pecadores, agora e na hora de nossa morte. Amém.

0: Livrai-nos do fogo do inferno, levai as almas todas para o céu e socorrei principalmente as que mais precisarem. Mãe de Deus, derramai sobre a humanidade inteira as graças eficazes da vossa chama de amor, agora e na hora de nossa morte. Amém.
1: Santa Teresa d'Ávila,
2: rogai por nós.
0: Totus tuus, Maria, infinitas graças vos damos, soberana Rainha, pelos benefícios que todos os dias recebemos de vossas mãos liberais. Dignai-vos agora e para sempre tomar-nos debaixo do vosso poderoso amparo. E para mais nos obrigar, vos saudamos com a Salve Rainha. Salve Rainha, Mãe de Misericórdia, vida, doçura e esperança nossa, salve. A vós bradamos os degredados filhos de Eva. A vós suspiramos, gemendo e chorando neste vale de lágrimas. Eia, pois, advogada nossa, esses vossos olhos misericordiosos a nós volvei. E depois deste desterro, mostrai-nos Jesus, bendito fruto do vosso ventre. Ó clemente, ó piedosa, ó doce sempre Virgem Maria, rogai por nós, Santa Mãe de Deus, para que sejamos dignos das promessas de Cristo. Amém.

Seja o nosso refúgio contra as maldades e as ciladas do demônio. Ordene-lhe, Deus, instantemente o pedimos. E vós, príncipe da milícia celeste, pela virtude divina, precipitai o inferno a Satanás,

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7: 7:35.
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